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1: 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As notícias do governo federal que movimentaram o país no dia de hoje.
2: Olá, boa noite.
3: Boa noite para você que nos acompanha em todo o país.
2: Sexta-feira, 17 de julho de 2026.
3: E vamos aos destaques do dia na Voz do Brasil.
2: Empresas afetadas por tarifas impostas pelos Estados Unidos terão apoio do governo.
3: A Apex prepara plano de abertura de novos mercados para exportadores afetados pelas tarifas. Luciana Colares, de Holanda.
4: No início de agosto, a Apex Brasil deve apresentar um plano de diversificação de mercados, especialmente para os exportadores impactados pelo tarifaço.
2: E ainda, Banco Nacional de Antígenos integra a estratégia brasileira de defesa agropecuária contra a aftosa.
3: A estrutura permite a produção emergencial de vacinas em prazo reduzido em caso de necessidade sanitária. Thaís de Araújo.
5: O banco integra a Estratégia Nacional de Preparação para Emergências Sanitárias, juntamente com ações permanentes de vigilância e monitoramento da sanidade animal.
2: E vamos falar também sobre o El Niño, que traz fortes chuvas no sul do país, ondas de calor e cerca e seca no norte.
3: Risco também de incêndios florestais, especialmente na Amazônia, no Cerrado e na Caatinga.
2: Para entender mais sobre os impactos para o Brasil, nós conversamos com o Gilvan Sampaio, do Instituto Nacional de Pesquisas Espaciais.
6: As previsões indicam que será um El Niño de forte intensidade, há muito forte intensidade, mas não há motivo para pânico. Nós temos que nos prepararmos para fazer com que os impactos sejam os menores possíveis.
3: Na apresentação da Voz do Brasil, Mariana Jungmann e Nazi Brum.
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3: Empresas afetadas pelas tarifas anunciadas pelos Estados Unidos vão ter apoio da Agência Brasileira de Promoção de Exportações para encontrar novos mercados.
2: Para isso, a Apex vai implementar um plano de R$130 milhões, com foco na descoberta de novos parceiros comerciais.
3: A meta é chegar a países da União Europeia e países asiáticos.
4: A aplicação da tarifa de 25% sobre os produtos brasileiros, anunciada em 15 de julho, atinge 2.375 produtos. US$7,2 bilhões são impactados pelas novas tarifas. De acordo com a Agência Brasileira de Promoção de Exportações e Investimentos, o processo de busca por novos compradores internacionais vem sendo intensificado desde o ano passado, após as primeiras medidas tarifárias adotadas pelo mercado norte-americano. Atualmente, 72% das empresas brasileiras que vendem para os Estados Unidos já adotaram pelo menos mais um país de destino para as mercadorias. E já no início de agosto, a Apex Brasil deve apresentar um plano de diversificação de mercados, especialmente para os exportadores impactados pelo tarifaço, como detalha o presidente da Apex Brasil, Laudemir Miller.
7: Nós vamos anunciar um plano de 130 milhões em parceria com o setor privado, mas evidentemente que a implementação do acordo Mercosul-União Europeia, para que as empresas possam de fato aproveitar as oportunidades desse acordo, é um dos elementos centrais do nosso plano. Mas, enfim, assim, o importante são os setores, né? Mas pegando pesadamente a indústria, né? Então, o setor de móveis, o setor de cosméticos, o setor de plástico, o setor de calçados, enfim, esses setores que estão tendo esse impacto.
4: Laudemir Miller ressalta que outros destinos já estão mapeados, como os países da Ásia Central.
7: O mundo olha de um jeito diferente para o Brasil, de um país estável, um país democrático. Então, a gente está sendo demandado pelos países asiáticos. O Brasil abriu, até semana retrasada, 651 mercados. Então, imagina a oportunidade que nós temos.
4: O impacto das novas tarifas anunciadas pelos Estados Unidos varia de acordo com o setor e a região. São Paulo registra o maior impacto em valor absoluto, 3 bilhões de dólares. Já Santa Catarina tem o maior impacto proporcional, com 68% das exportações afetadas. Outra região afetada é o Paraná, estado que concentra 70% das exportações brasileiras de madeira para a construção civil americana. Reportagem Luciana Colares, de Holanda.
2: O Brasil conta com o primeiro Banco Nacional de Antígenos para a resposta emergencial à febre aftosa.
3: A estrutura foi desenvolvida em parceria entre o Ministério da Agricultura e Pecuária, o Instituto de Tecnologia do Paraná e empresa privada.
5: O Banco Nacional de Antígenos integra a Estratégia Brasileira de Preparação para Eventuais Emergências Sanitárias relacionadas à febre aftosa e para manutenção da segurança sanitária da pecuária. A estrutura foi desenvolvida em parceria entre o Ministério da Agricultura e Pecuária, o Instituto de Tecnologia do Paraná e a empresa Biogênesis Bagó. A parceria foi formalizada nesta sexta-feira em Garim, na Argentina. O ministro da Agricultura e Pecuária, André de Paula, falou sobre a parceria.
8: Porque esse é um laboratório reconhecido internacionalmente e ele nos empresta a credibilidade que chega com isso. Esse também é um laboratório que atende a grandes mercados, a exemplo do que ocorre conosco.
5: O Banco Nacional de Antígenos mantém armazenados em condições de alta segurança antígenos dos sorotipos de interesse para o Brasil. Em caso de emergência sanitária, esse material permite iniciar a produção de vacinas em menor prazo, sem depender de fornecimento externo. O Brasil possui reconhecimento internacional como país livre de febre aftosa sem vacinação. O banco integra a Estratégia Nacional de Preparação para Emergências Sanitárias, juntamente com ações permanentes de vigilância e monitoramento da sanidade animal. Reportagem Thaís de Araújo.
2: Atenção, estudantes que se inscreveram no processo seletivo do programa Universidade para Todos, o ProUni.
3: O resultado da primeira chamada para o segundo semestre de 2026 já está disponível.
2: Os candidatos pré-selecionados têm até o dia 24 de julho para comprovar informações da inscrição junto às instituições de ensino.
9: O processo seletivo do programa Universidade para Todos, o ProUni, recebeu cerca de 530 mil inscrições para o segundo semestre de 2026. Ao todo, mais de 1 milhão e 100 mil estudantes participaram das duas edições do programa neste ano. Cada participante teve a opção de selecionar até duas opções de curso, instituição e turno, conforme as regras do edital. As bolsas integrais cobrem 100% do valor da mensalidade, enquanto as parciais correspondem a 50%. Os cursos com mais inscritos nesta etapa foram Medicina, Direito e Psicologia. Criado em 2004, o ProUni oferece bolsas de estudo em cursos de graduação e sequenciais de formação específica em instituições privadas de educação superior. Para a classificação dos candidatos, o programa utiliza as notas obtidas no Exame Nacional do Ensino Médio, o Enem. Em 2026, os dois processos seletivos somaram mais de 2 milhões de inscrições, realizadas por cerca de 1 milhão e 100 mil candidatos. O resultado da primeira chamada do ProUni já está disponível. Os candidatos pré-selecionados têm até 24 de julho para comprovar as informações da inscrição junto à instituição de ensino e apresentar a documentação exigida. O cronograma prevê a divulgação da segunda chamada em 5 de agosto. O resultado desta etapa será divulgado em 1º de setembro. Saiba mais em acessounico.mec.gov.br/ProUni. Reportagem Edinaldo Júnior.
3: E as inscrições para a formação continuada de escolas de tempo integral foram prorrogadas até o dia 24 de julho.
2: O curso é destinado a gestores escolares e coordenadores pedagógicos de instituições que ofertam essa modalidade de ensino.
3: Nos estados, no Distrito Federal e em municípios de maior porte, também podem se inscrever profissionais das redes de ensino que atuarão como multiplicadores na formação.
2: As orientações sobre a etapa das inscrições estão disponíveis na página de documentos do Ministério da Educação, no portal gov.br/mec.
3: O Ministério do Meio Ambiente e Mudança do Clima apresentou as projeções mais recentes para o fenômeno El Niño após a reunião técnica de monitoramento climático realizada esta semana.
2: O cenário prevê redução das chuvas em parte das regiões norte e centro-oeste e temperaturas acima da média em grande parte do país.
3: E também aumento do risco de incêndios florestais, especialmente na Amazônia, no Cerrado e na Caatinga.
2: Já para a região sul, a previsão é de chuvas acima da média.
3: Os efeitos do fenômeno climático devem se intensificar a partir de agosto, mas serão mais sentidos no fim deste ano, segundo o pesquisador Gilvan Sampaio, do Instituto Nacional de Pesquisas Espaciais, o INPE.
2: Eu conversei mais cedo com ele para saber mais sobre o que esperar do El Niño e como tem sido feito o monitoramento dele pelos órgãos técnicos do governo federal. Acompanhe. Doutor Gilvan Sampaio, é um prazer para a gente ter o senhor com a gente aqui na Voz do Brasil. Vamos começar falando dessas perspectivas para o El Niño esse ano? A gente deve começar a sentir os efeitos mais graves a partir da semana que vem? Como é que tá as previsões de chuvas intensas aí, especialmente para o sul do Brasil?
6: Bom, nós temos aí os impactos do El Niño, eles são gradativos ao longo dos próximos meses. Os primeiros impactos nós começamos a observar ao longo das próximas semanas. E nesse segundo semestre de 2026, o primeiro principal impacto está relacionado às chuvas no sul do Brasil, principalmente Rio Grande do Sul e Santa Catarina. Então há a tendência de chuvas mais volumosas, alguns períodos com chuvas intensas, mesmo porque o auge do fenômeno El Niño se dá normalmente no mês de dezembro. Então, entre novembro e janeiro, né, nós teremos o auge do fenômeno, que é quando nós observamos os principais impactos. Isso em relação às chuvas. Em relação à temperatura, aí sim, todo o Brasil, nós devemos ter, a partir do final do inverno, depois da primavera e verão, períodos com temperaturas mais altas do que a média histórica e, ao longo, principalmente da primavera e verão, alguns períodos com ondas de calor.
2: Pois é, eu ia até perguntar isso para o senhor, até o fim do ano, como é que eram as perspectivas, né? O senhor falou das chuvas mais intensas que devem começar no sul do Brasil e a seca, doutor Gilvan, a gente deve esperar também alguma seca atípica, em que regiões, como é que deve acontecer?
6: Em relação às secas, aí é mais no norte do Brasil, norte e leste da Amazônia e norte da região nordeste, onde ocorrem os impactos do El Niño, em relação às secas, né? Ou chuvas abaixo da média. Só que esses impactos, diferente do que acontece no sul, que os impactos são a partir de agora, nós esperamos os impactos mais para o final do ano, começo do ano que vem, né? Especialmente no norte e no leste da Amazônia, né? Nós devemos ter, a partir do final da primavera, déficits de chuvas. Não dá para qualificar ainda exatamente a severidade desse déficit de chuvas. Nós vamos tentar qualificar isso ao longo dos próximos meses. E no norte da região nordeste, que é a região semiárida, aí sim é somente em 2027, né? Porque o período chuvoso principal daquela região é de fevereiro a maio. Ela tem uma componente também associada ao Oceano Atlântico, então nós devemos aguardar mais para o final do ano para avaliar a possibilidade de secas no norte da região nordeste.
2: E aqui na região centro-oeste, alguma questão em especial?
6: O principal impacto do El Niño na região central do Brasil, que inclui a região centro-oeste, a região sudeste, o sul da região amazônica e o sul da região nordeste, é o aumento das temperaturas, né? Não tem um impacto no volume de chuvas o El Niño nessas regiões, nessa região central. Portanto, o que tem que se prestar atenção nesse momento? Nós estamos no período seco da região. Essa região central do Brasil, o período seco normalmente se estende até meados de outubro, que é quando começam as chuvas mais frequentes e regulares. Com temperaturas altas, período seco, então isso faz com que a vegetação possa ficar mais seca. E aí a atenção maior é justamente com as queimadas, né? Porque com a vegetação mais seca, temperaturas mais altas, o potencial para a ocorrência de queimadas aumenta. Então esse é um ponto de atenção para os próximos meses na região central do Brasil.
2: Agora, o Instituto Nacional de Pesquisas Espaciais, o INPE, onde o senhor, inclusive, é pesquisador, está atuando com diversos órgãos federais no monitoramento do clima, justamente para a preparação de todos esses eventos que o senhor mencionou agora. A partir daí foi lançada uma plataforma, né, doutor Gilvan? Queria que o senhor falasse para a gente como é que funciona esse trabalho, quais são os órgãos envolvidos.
6: Nós fizemos um trabalho, porque o que acontece? Quando ocorre um fenômeno como El Niño, existem muitas fake news, né? Então nós juntamos os órgãos principais que monitoram o clima e meio ambiente no Brasil, que são o INPE, através do Centro de Previsão de Tempo e Estudos Climáticos, que é a instituição a qual pertenço, o Instituto Nacional de Meteorologia, a Defesa Civil Nacional, a Agência Nacional de Águas, o Serviço Geológico do Brasil e o CEMADEM. Então, essas seis instituições, elas publicaram agora no mês de junho uma nota técnica, né, chamada Painel El Niño, onde nesse painel El Niño nós avaliamos justamente a situação atual e como é que nós, o que nós esperamos para os diversos setores, por exemplo, a agricultura, para a defesa civil, a questão de desastres, a questão de águas, ao longo dos próximos meses. Esse painel El Niño ele vai ser renovado a cada mês e essa é uma informação que vai auxiliar não somente a população, mas também os diversos setores e também os tomadores de decisão.
2: Principalmente aí as autoridades estaduais, municipais também, né, que vão poder se precaver de maneira mais específica, né?
6: Exatamente, porque existe, inclusive, algumas pessoas falando alguns termos até coloquiais do tipo, olha, vai ser um El Niño Godzilla. As previsões indicam que será um El Niño de forte intensidade, há muito forte intensidade, mas não há motivo para pânico. Nós temos que, obviamente, nos prepararmos para os impactos do El Niño. Os principais impactos do El Niño nós já sabemos. E aí acompanhar ao longo dos próximos semanas e meses como é que será a evolução desse fenômeno para fazer com que os impactos sejam os menores possíveis.
2: O senhor tocou num ponto interessante aí, porque, de fato, o senhor até mencionou antes, né, existem muitas fake news, e existe também algumas equiparações que são um pouco equivocadas que as pessoas fazem. Eu ouvi recentemente que era um furacão, que o El Niño era um furacão. E são eventos climáticos diferentes, né? Eu gostaria que o senhor ajudasse também um pouco aqui a explicar essa diferença inclusive de preparação, se fosse eventualmente um furacão, é diferente do que a gente vai viver com o El Niño. Se é necessário as pessoas fazerem, por exemplo, provisionamentos, estoque de comida, porque pode ter inundações ou secas extremas que falte comida. A gente vive uma situação nesse sentido? Qual é a diferença?
6: Não. O El Niño é um fenômeno que nós já sabemos quais são os impactos vão ocorrendo dependendo da região. Por exemplo, no sul do Brasil, nós sabemos que há a tendência de chuvas volumosas e chuvas intensas, né? Então, por exemplo, dizer que vai acontecer novamente um episódio como aquele de 2024 no Rio Grande do Sul, não dá para dizer com tanta antecedência. Mas existe a possibilidade dele ocorrer? Existe a possibilidade. Quando é que nós conseguimos prever? Nós conseguimos prever isso com no máximo aí, 15 dias de antecedência. Né? Naquele episódio, por exemplo, de 2024, ele começou no comecinho de maio, final de abril, comecinho de maio, os modelos meteorológicos, já na segunda quinzena de abril, indicavam um volume de chuvas muito expressivo para o Rio Grande do Sul. É óbvio que os modelos não conseguem dizer exatamente o volume que ocorreu, e foi um volume realmente muito extremo. Né? Então não há essa questão da população fazer estoques de alimentos ou qualquer que seja o pânico associado. É claro que nós temos que nos preparar para os eventos extremos. Então, no caso de chuvas, tem que haver toda uma preparação, por exemplo, do poder público com limpeza de galerias, né? Eventualmente revisar sistemas de comportas, etc. No caso de secas, tem que haver toda uma preparação por conta da questão da água. Né? Não é o momento de desperdiçar água, e aí eu estou falando do norte e do leste da Amazônia, do norte da região nordeste. Então tem que haver toda a preparação para poupar ao máximo a água. Haja visto que o El Niño traz esse déficit de chuvas nessas regiões. Então é esse tipo de preparação. Agora tem que haver uma preparação não só do cidadão, mas também do poder público, das instituições e todo o trabalho que tem que ser feito em função dos impactos do El Niño. O furacão, quando ocorre, é um evento muito extremo que ocorre num horizonte de horas, há poucos dias. Né? O que dá para comparar são as chuvas intensas que deverão ocorrer no Rio Grande do Sul e Santa Catarina principalmente. Então é tomar cuidado em relação a esses episódios extremos no Rio Grande do Sul ao longo dos próximos meses.
2: Muito bem, nós conversamos com o Gilvan Sampaio, pesquisador do Instituto Nacional de Pesquisas Espaciais, o INPE. Muito obrigada, pesquisador, pela sua entrevista aqui à Voz do Brasil.
6: Muito obrigado.
3: A Defesa Civil Nacional reconheceu hoje a situação de emergência em mais de 23 cidades atingidas por desastres.
2: Entre as cidades contempladas, há municípios que enfrentam a estiagem e a seca, enquanto outros foram atingidos por fortes chuvas.
3: As cidades ficam nos estados da Bahia, Ceará, Minas Gerais, Paraíba, Paraná, Pernambuco, Rio Grande do Norte, Rio Grande do Sul e Santa Catarina.
2: Cidades com o reconhecimento federal de situação de emergência ou estado de calamidade pública podem solicitar apoio financeiro por meio do Sistema Integrado de Informações sobre Desastres.
3: O período de seca em várias regiões do Brasil traz o surgimento de praias de água doce, que viram pontos de lazer e comércio.
2: Mas você sabia que para realizar eventos ou montar estruturas nesses locais é preciso autorização do governo federal?
3: Quem traz os detalhes sobre essas regras é Uriel Ricardo.
10: No Brasil, existem praias que se formam temporariamente durante alguns meses do ano. Você já ouviu falar sobre as praias fluviais ou praias de água doce? Elas surgem quando a estiagem reduz o nível dos rios e expõe bancos de areia e trechos das margens, que passam a receber visitantes, estruturas de lazer, eventos e atividades comerciais. Quando essas praias estão localizadas em rios federais, a instalação de estruturas, eventos, atividades econômicas e outros tipos de intervenções dependem de autorização do governo federal. Os rios federais são aqueles que atravessam mais de um estado e as áreas banhadas por eles são patrimônio da União. Por isso, é necessário ter permissão de uso para explorar esses espaços, conforme explica André Luiz Nunes, coordenador-geral de Gestão de Territórios Costeiros e Marginais da Secretaria de Patrimônio da União, a SPU.
11: A permissão de uso serve para eventos de curta duração, de natureza recreativa, esportiva, cultural e religiosa. Então, para qualquer uso privativo dessas áreas, tem que ser autorizado pela União. E além de outras licenças lá, não dispensa licença ambiental, licença do município.
10: As orientações sobre a permissão de uso se aplicam a qualquer praia formada em rios federais, especialmente nos estados de Tocantins, Goiás, Pará, Amazonas, Mato Grosso do Sul, Maranhão, Amapá e Mato Grosso. No Tocantins, por exemplo, há a formação de praias sazonais em Porto Nacional, Luz e Mangues e várias outras cidades. A capital do estado, Palmas, também conta com praias como a Graciosa, a Praia do Prata e a Praia do Caju. A permissão de uso pode ser solicitada por municípios, pessoas físicas ou empresas. No caso de particulares, também é necessário ter as devidas licenças locais. Mas atenção, a autorização só vale para eventos de curta duração, como detalha André Luiz Nunes.
11: A permissão de uso para eventos de curta duração de até 90 dias, incluída a construção e a desocupação da área, ou tu pode, querendo lá, sendo necessário, prorrogar isso por mais 90 dias.
10: Quem pretende solicitar a permissão de uso pode procurar a Superintendência do Patrimônio da União no respectivo estado. Os formulários estão disponíveis na página da SPU no portal gov.br. Também é possível obter informações pelo telefone 0800-978-9005. O canal recebe ainda comunicações sobre restrições de acesso às praias, ocupação irregular, acúmulo de lixo e problemas ambientais ou sanitários. Para quem pretende aproveitar as praias fluviais, a orientação é colaborar com a preservação desses espaços, descartar o lixo nos locais adequados, respeitar a sinalização, evitar fogueiras e preservar a fauna e a vegetação local. Reportagem Uriel Ricardo.
2: Desde o início da semana, a ANP, Agência Nacional de Petróleo, Gás Natural e Biocombustíveis, realizou 268 ações com foco no combate a preços abusivos de combustíveis em 14 estados.
3: Foram aplicados 14 autos de infração por não cumprimento de envio de documentos para avaliação dos preços.
2: Isso porque nessas ações, a agência também coleta informações a partir das notas fiscais fornecidas pelos postos de aquisição dos combustíveis.
3: Esses dados são analisados pela ANP e, em casos de caracterização de preços abusivos, podem ser geradas autuações, processos administrativos e multas.
2: O valor das multas varia de 50 mil a 500 milhões de reais, dependendo da gravidade do caso.
3: Lembrando que denúncias sobre irregularidades no mercado de combustíveis podem ser enviadas à ANP por meio do telefone 0800-970-0267.
2: E essas foram as notícias. notícias do Governo Federal.
3: Uma realização da Secretaria de Comunicação Social da Presidência da República.
2: Com produção da empresa Brasil de Comunicação.
3: Fique agora com as notícias do Poder Judiciário e do Congresso Nacional. Uma boa noite e um bom fim de semana.
2: A gente volta segunda-feira. Boa noite.
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12: Conselho Nacional de Justiça está com inscrições abertas para o Prêmio Pena Justa de Jornalismo e Comunicação.
13: Paciente ressarcido por erro em cirurgia odontológica não pode exigir também o custeio de nova operação.
12: Justiça determina que o Hospital Público em Belém, no Pará, retome atendimento à pessoa com autismo.
13: Boa noite, eu sou Marcela Luiza.
12: E eu sou Walter Lima.
13: Estão abertas até 17 de agosto as inscrições para a primeira edição do Prêmio Pena Justa CNJ de Jornalismo e Comunicação.
12: A iniciativa reconhece trabalhos que contribuam para ampliar o debate sobre o sistema penal brasileiro. Marcelo Della Líbera.
14: O plano foi criado após o Supremo Tribunal Federal reconhecer em 2023 que o sistema prisional brasileiro vive um estado de coisas inconstitucional. Para enfrentar esse cenário, a Corte determinou a elaboração de um plano nacional para reorganizar a execução penal, coordenado pelo CNJ. Quem explica é Luiz Lanfredi, coordenador do Departamento de Monitoramento e Fiscalização do Sistema Carcerário e do Sistema de Execução de Medidas Socioeducativas do CNJ.
15: Então, assinou ao Poder Judiciário, ao Poder Executivo, à Academia, as instâncias da sociedade civil que se reunissem e pudessem, então, chegar a um consenso sobre ações que pudessem ressignificar esse sistema prisional.
14: O prêmio contempla produções em texto, áudio, vídeo e fotografia. As inscrições são gratuitas e seguem abertas até as 23 horas e 59 minutos do dia 17 de agosto. O regulamento do plano está disponível no site fazendojustiça.org.br.
13: Paciente pode receber de volta valor pago e indenização por danos morais e estéticos no caso de erro em cirurgia odontológica.
12: Mas, segundo o STJ, se escolhe desfazer o contrato e obter a restituição, não pode exigir também que os profissionais paguem outra cirurgia feita por terceiro. Fátima Uchoa.
16: Em ação de reparação por danos materiais, morais e estéticos, um paciente afirmou ter ficado com assimetria facial após cirurgia odontológica. O Tribunal de Justiça do Rio de Janeiro reformou a sentença e condenou os profissionais a restituírem o valor gasto no procedimento, custear nova cirurgia reparadora e pagar indenização por danos morais e estéticos. A terceira turma do STJ afastou a obrigação de os dentistas pagarem a nova cirurgia, mas manteve os demais pontos. Segundo a relatora ministra Nancy André, acumular os pedidos de restituição do valor pago pela primeira cirurgia e o custeio de uma nova geraria enriquecimento sem causa, o que é proibido por lei.
13: TST garante direitos de radialista a uma diretora de imagem que trabalhava em uma instituição de ensino à distância em Londrina, no Paraná.
12: A decisão reforça a proteção dos direitos da categoria. Mila Amaral.
17: A decisão foi da terceira turma do TST. O colegiado entendeu que, mesmo sem ser uma emissora de rádio ou TV, a faculdade usava a transmissão ao vivo pela internet e via satélite. Por isso, a profissional deve ser enquadrada assim como radialista. Com o reconhecimento, ela terá direito à jornada de 6 horas diárias e ao pagamento de horas extras, além de adicional por acúmulo de função. O relator do caso, o ministro Alberto Balazeiro, reforçou na decisão que a lei protege quem exerce funções típicas de radialista, independente da atividade principal da empresa.
13: Justiça determina que o Hospital Público em Belém, no Pará, retome a

0: Sistema Único de Saúde e os direitos das pessoas com deficiência.
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1: Uma boa noite.
2: Bom fim de semana e até segunda-feira.
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5: Eu sou Paula Groba.
6: E eu sou Ricardo Nakaoka.
5: E estes são os destaques de hoje do Jornal do Senado, que começa agora.
6: Sugestão popular que destina fundo eleitoral a calamidades públicas vira projeto.
5: Regularização de lotes de igrejas pode ser simplificada.
6: Senado terá esforço concentrado em agosto e setembro.
5: Boa noite.
6: Boa noite.
5: Uma sugestão apresentada por um cidadão pode mudar o destino de parte dos recursos dos fundos eleitoral e partidário.
6: A Comissão de Direitos Humanos aprovou a proposta que autoriza o uso desse dinheiro em ações de enfrentamento a calamidades públicas. Os detalhes com Patrícia Oliveira.
7: Os partidos políticos poderão renunciar aos recursos totais ou parciais do fundo partidário ou do Fundo Especial de Financiamento de Campanha e direcionar esse dinheiro ao Tesouro para custear despesas em situações de calamidade, como enchentes, deslizamentos ou outras emergências reconhecidas pelo poder público. A sugestão é de um cidadão de Santa Catarina que recebeu mais de 20 mil apoios online e foi aprovada na Comissão de Direitos Humanos. A ideia surgiu em 2020, durante a pandemia de Covid-19, e defendia o uso desses recursos para reforçar os gastos com a saúde. Como a emergência sanitária já terminou, o relator senador Márcio Bittar, do PL do Acre, adaptou a proposta. O relatório, lido pelo senador astronauta Marcos Pontes, do PL de São Paulo, cria uma regra permanente para todas as situações de crise, evitando que seja necessário aprovar uma nova lei sempre que ocorrer uma calamidade.
8: E fortalecer a resposta ao poder público a emergências de natureza sanitária, econômica, social e ambiental.
7: Com a aprovação, a sugestão legislativa vira projeto de lei e segue para a análise das comissões e do plenário do Senado.
5: A Comissão de Segurança Pública aprovou uma iniciativa que aumenta as penas para crimes de furto, roubo de câmeras de vigilância e sistemas de monitoramento eletrônico.
6: A proposta, que seguiu para a Comissão de Constituição e Justiça, também pune a receptação e a interrupção de serviços de vídeo monitoramento remoto. Repórter Bruno Lourenço.
9: O relator, senador Wilder Moraes, do PL de Goiás, defendeu a necessidade de endurecer a resposta penal para esse crime em virtude das consequências sofridas pela população.
10: As câmeras de vigilância utilizada por empresas privadas geralmente possuem infraestruturas conectadas à rede elétrica, sistema de armazenamento em nuvens e comunicação de dados em tempo real. Quando subtraídas, além da perda material, há comprometimento imediato na integridade dos dados coletados, da continuidade do serviço de segurança e da resposta à ocorrência por elas registrada.
9: De acordo com o projeto de lei aprovado na Comissão de Segurança Pública, o furto de câmeras ou itens de monitoramento eletrônico instalados em vias públicas ou áreas privadas com acesso ao público passará a ser punido com reclusão de 2 a 8 anos e multa. O texto estabelece ainda que quem receptar esses aparelhos, sabendo de sua origem criminosa, terá a punição em dobro. A proposta também pune quem sabota ou interrompe os serviços de vídeo monitoramento remoto de forma intencional.
5: E a Comissão de Constituição e Justiça pode votar o projeto que trata da simplificação da regularização de lotes de igrejas.
6: Pelo texto, essas instituições poderão ter seus lotes regularizados por meio do REURB, o programa que regulariza assentamentos urbanos informais. Mais informações na reportagem de César Mendes.
11: Enviado à análise da CCJ, o projeto do deputado Dr. Jaziel, do PL do Ceará, permite que instituições religiosas, de assistência social e entidades sem fins lucrativos façam uso de procedimento simplificado para obter o título de propriedade de terrenos públicos ou privados. Instituído por lei em 2017,

0: ferramenta, chamada de REURB, é uma política pública voltada à regularização de áreas urbanas ocupadas informalmente, permitindo que alguns tipos de ocupantes tenham acesso ao título de propriedade, a serviços públicos essenciais e à segurança jurídica do proprietário. Relatora da proposta na Comissão de Assuntos Sociais, a senadora Damares Alves, do Republicanos do Distrito Federal, disse que muitas dessas entidades ocupam áreas consolidadas há anos, mas a falta de documentação dificulta os investimentos e a continuidade dos serviços prestados à população.
1: A regularização fundiária constitui um importante instrumento de promoção da segurança jurídica, da ordenação territorial e da função social da propriedade. Desde a edição da Lei 13.465 de 2017, o ordenamento jurídico passou a contar com mecanismos mais ágeis para enfrentar situações consolidadas de informalidade urbana, conciliando o direito à moradia, a segurança das relações jurídicas e o planejamento da cidade. Nesse contexto, revela-se oportuno o aperfeiçoamento contínuo dos instrumentos previstos na legislação.
0: O texto inova ao prever que a regularização seja feita para um único imóvel isolado, sem a necessidade de abranger os lotes vizinhos, além de permitir que técnicos industriais e agrícolas validem as informações técnicas do processo, de forma a agilizar o trabalho nos cartórios.
2: E o Senado Federal terá 2 semanas de esforço concentrado em agosto e setembro. O presidente do Senado, Davi Alcolumbre, anunciou a medida e informou que as atividades serão concentradas entre os dias 10 e 14 de agosto e 31 de agosto e 3 de setembro.
3: Alcolumbre enfatizou que é fundamental que o Senado Federal, a Câmara dos Deputados e o Congresso Nacional se organizem para conciliar as deliberações legislativas necessárias durante o processo eleitoral. Ele ressaltou ainda que a iniciativa foi acordada com o presidente da Câmara dos Deputados, Hugo Mota, e que a intenção é garantir a aprovação de propostas pelas duas casas legislativas na mesma semana.
4: Que o calendário é exatamente o mesmo que será adotado pela Câmara dos Deputados, permitindo que o Congresso Nacional funcione em plenitude e de modo eficiente e harmônico neste período eleitoral.
2: As férias de julho oferecem uma oportunidade para conhecer de perto o Congresso Nacional e, desta vez, de forma diferente.
3: O programa Visite o Congresso preparou uma programação especial entre os dias 18 de julho e 2 de agosto, com experiências imersivas, apresentações teatrais e atividades educativas para crianças e adultos. Os detalhes na reportagem de Yasmin Rodrigues.
5: Durante as férias de julho, o Congresso Nacional prepara uma programação especial para receber cidadãos de todo o país. Entre os dias 18 de julho e 2 de agosto, o programa Visite o Congresso funcionará todos os dias da semana, com visitas gratuitas e sem necessidade de agendamento. Em entrevista à Rádio Senado, Fábio Duarte, coordenador de visitação do Senado Federal, listou as novidades que o público vai encontrar nesse período.
6: O visitante terá a possibilidade de conhecer uma apresentação teatral em homenagem aos 200 anos da Câmara dos Deputados e do Senado Federal. Essa apresentação teatral acontece em espaços diferentes do roteiro e apresenta personagens históricos. Além disso, temos o Visita 360, que é uma experiência imersiva que usa óculos de realidade virtual. A gente tem a apresentação do filme Eunice, a primeira senadora. Teremos também programação infantil, com atividades lúdicas no espaço plenarinho que acontece no Salão Negro do Congresso Nacional.
5: A programação completa, com os horários e as atividades específicas, está disponível para consulta em senado.leg.br/visitação, sem cedilha e sem o tio.
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3: Com edição de Paula Groba e trabalhos técnicos de João Lira, o Jornal do Senado fica por aqui. Acompanhe agora as notícias do Tribunal de Contas da União e da Câmara dos Deputados. Boa noite.
2: Boa noite e um bom fim de semana.
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1: O Tribunal de Contas da União lançou um novo portal para ampliar a transparência sobre o uso da inteligência artificial no setor público. A plataforma mostra como o TCU utiliza essa tecnologia em auditorias, atividades internas e serviços prestados à sociedade.
2: O site reúne informações sobre as ferramentas de inteligência artificial em uso, os resultados alcançados e as regras adotadas para garantir o uso responsável da tecnologia. Também apresenta medidas de segurança, governança e proteção de dados. O objetivo é compartilhar experiências, estimular boas práticas e apoiar outros órgãos públicos a usarem a tecnologia com transparência, ética e responsabilidade. O portal é aberto ao público e pode ser consultado por gestores, pesquisadores, estudantes e qualquer cidadão interessado. 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
9: 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Jornal Câmara dos Deputados.
10: Câmara aprova medidas provisórias com verba para emergência climática.
11: Mota anuncia acordo com o governo sobre dívidas dos produtores rurais.
10: Parlamentares autorizam o uso de elementos tradicionais em fotos oficiais.
11: Plenário suspende prescrição de pena para condenado que estiver foragido.
10: Boa noite. A Câmara aprovou a suspensão da prescrição da pena para condenados que estiverem foragidos.
11: Atualmente, se o condenado não voltar para a cadeia, existe o risco de o prazo de punição acabar sem que ele termine de cumprir a pena. A reportagem é de Daniele Lessa.
12: O plenário da Câmara aprovou o projeto que suspende a contagem do tempo de prescrição da pena de um crime no período em que o condenado estiver foragido ou quando tiver a liberdade condicional revogada. Prescrição é quando o Estado perde o poder de punir o condenado e o prazo para isso varia de acordo com o crime cometido. Hoje, quando o condenado foge, o prazo para prescrição continua a ser contado normalmente e só zera quando ele é recapturado. Se o condenado não voltar para a cadeia, existe o risco de o prazo de punição acabar. O projeto, apresentado pelo deputado Kim Kataguiri, do Missão de São Paulo, altera o Código Penal para deixar claro que o prazo para prescrição deixa de ser contado enquanto o condenado estiver foragido. Para justificar a proposta, ele argumentou que hoje a lei premia quem afronta a justiça e penaliza o detento que cumpre integralmente sua pena.
13: O que a gente está fazendo agora é uma coisa muito simples. Você foi condenado, você fugiu, você perdeu o direito à prescrição. O crime não vai prescrever enquanto você estiver foragido, que é o óbvio. Senão você está premiando, você está estimulando o sujeito a fugir, porque se ele for competente na sua fuga, não for pego num determinado período de tempo, que vai depender do crime que ele cometeu, ele pode voltar como se nada tivesse acontecido.
12: O projeto recebeu parecer favorável do relator, deputado Alberto Fraga, do PL do Distrito Federal. Ele argumentou que a proposta corrige uma distorção ao impedir que a fuga seja usada como caminho para escapar do cumprimento da pena. A deputada Adriana Ventura, do Novo de São Paulo, disse que o texto aprovado torna o cumprimento da pena mais eficaz.
14: Que a partir do momento que esse projeto impede que a fuga de condenado gere benefício indireto, né, decorrente de decurso de tempo, e reforça a efetividade da execução penal.
12: A mesma regra valerá no caso de revogação da liberdade condicional, que acontece quando a pessoa condenada recebe autorização para cumprir o restante da pena em liberdade. Se o benefício for revogado, a prescrição também ficará suspensa até a captura ou a reapresentação do condenado. O projeto que suspende a contagem do tempo de prescrição de um crime no período em que o condenado estiver foragido ou perder a liberdade condicional agora será analisado no Senado. Da Rádio Câmara de Brasília, com informações de Antônio Vital, Daniele Lessa.
9: Segurança Pública.
10: Chico Alencar, do PSOL do Rio de Janeiro, parabeniza a Polícia Federal pelo indiciamento de 48 suspeitos de envolvimento em fraudes contra aposentados no INSS. Na opinião do deputado, as investigações revelaram uma atuação isenta e profunda da instituição.
11: Chico Alencar repudia o uso de falsas entidades rurais para aplicar golpes e desviar recursos públicos destinados à Previdência. O parlamentar também celebra a devolução de mais de 3 bilhões de reais aos aposentados lesados.
10: Kim Kataguiri, do Missão de São Paulo, critica projeto que criminaliza a misoginia. O deputado acredita que a proposta confunde o enfrentamento à violência contra mulheres com gírias e piadas usadas por jovens nas redes sociais.
11: Kim Kataguiri defende que o debate sobre proteção às mulheres priorize punições mais duras para crimes hediondos e feminicídio. Ele também critica o fato de partidos de esquerda serem contrários à redução da maioridade penal e ao endurecimento das regras de execução penal.
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16: Justiça.
10: Adriana Ventura, do Novo, de São Paulo, critica os salários do judiciário que ultrapassam o teto constitucional e cobra o fim dos chamados penduricalhos. Ela cita que mais de 600 juízes furaram o limite em maio, com pagamentos que chegaram a R$500 mil em um único mês.
11: Para Adriana Ventura, as gratificações tornam o judiciário brasileiro o mais caro do mundo e ofendem a realidade dos que vivem com um salário mínimo. A parlamentar contesta a defesa desses benefícios e cobra a respeito ao dinheiro pago pelos contribuintes.
16: Presidência.
10: O presidente Hugo Mota anunciou acordo com o governo sobre as dívidas dos produtores rurais. O repórter Luiz Gustavo Xavier acompanhou as entrevistas após o encontro.
17: O presidente da Câmara, Hugo Mota, anunciou que foi fechado um acordo entre o governo, representantes do setor e a Frente Parlamentar Agropecuária sobre a renegociação de dívidas de produtores rurais. Um dos pontos do acordo é que o projeto que tratava do tema não será votado e que o governo vai encaminhar uma medida provisória abrangendo os termos do acordo. De acordo com o Ministério da Fazenda, serão aproximadamente R$100 bilhões em dívidas renegociadas. Participaram da reunião os ministros da Fazenda, Dario Durigan, das Relações Institucionais, José Guimarães, o líder do governo, deputado Paulo Pimenta, do PT do Rio Grande do Sul, o deputado Arnaldo Jardim, do Cidadania de São Paulo, e a senadora Tereza Cristina, do PP do Mato Grosso do Sul, integrantes da Frente Parlamentar Agropecuária. O presidente Hugo Mota explicou as medidas.
18: No intuito de podermos anunciar o acordo feito em relação ao projeto do endividamento dos produtores rurais do nosso país. Quero registrar que essa matéria foi colocada em votação na Câmara dos Deputados há um ano atrás, um dia antes do recesso parlamentar, e durante todo esse ano, no Senado Federal principalmente, foi travada uma negociação que se buscava com o governo alterar os pontos que foram aprovados na Câmara no intuito de poder ser mais abrangente no que diz respeito a essa renegociação.
17: O líder do governo, deputado Paulo Pimenta, ressaltou ainda que a MP vai suspender o pagamento dessas dívidas por 30 dias. Já o ministro das Relações Institucionais, José Guimarães, afirmou que o acordo é resultado de uma regra que tem se mostrado eficaz na Câmara, que são o diálogo e a negociação. Segundo ele, os temas mais polêmicos têm sido conduzidos por meio da construção de consensos amplos. O deputado também destacou o papel do presidente da Câmara na articulação do entendimento e ressaltou que o resultado foi fruto de uma construção coletiva. Da Rádio Câmara de Brasília, Luiz Gustavo Xavier.
16: Trabalho.
11: Pastor Henrique Vieira, do PSOL do Rio de Janeiro, cobra aprovação pelo Senado da proposta de emenda à Constituição que acaba com a escala de trabalho 6x1. Ele reforça que a Câmara já cumpriu seu papel e o Executivo espera os senadores para sancionar a matéria.
10: Pastor Henrique Vieira argumenta que o atraso imposto pelo Senado vai na contramão dos anseios dos trabalhadores, já que a proposta tem o apoio de 70% da população. O deputado pede prioridade na votação do texto para garantir mais dignidade ao povo.
16: Desenvolvimento Regional.
11: Porto Piauí, no município de Luiz Correia, iniciou oficialmente suas operações de exportação com envio de minério de ferro de Piripiri diretamente para a China. Flávio Nogueira, do PT, celebra um arco, ressaltando que a nova rota vai impulsionar a economia do Nordeste.
10: De acordo com Flávio Nogueira, serão 200 quilômetros a menos que o trajeto rodoviário utilizado antes para escoar a produção até o Ceará. A operação da empresa Lion Mining inaugura a nova era com a expectativa de exportar grãos para o mercado mundial em breve.
16: Economia.
11: O plenário da Câmara aprovou 6 medidas provisórias com recursos para emergências causadas por desastres climáticos e para evitar aumento no preço do gás de cozinha. O repórter Antônio Vital acompanhou as votações.
19: Na véspera do início do recesso parlamentar do meio do ano, o plenário da Câmara aprovou 6 medidas provisórias que autorizam o uso de recursos públicos não previstos no orçamento desse ano para ações emergenciais, como o combate a efeitos de desastres climáticos e para evitar aumento do preço do gás de cozinha. Uma das medidas provisórias aprovadas prevê subvenção econômica de R$ 330 milhões para empresas importadoras de gás liquefeito de petróleo, o gás de cozinha. Subvenção é quando o governo repassa dinheiro para as empresas, ou para estimular a atividade econômica ou para enfrentar os efeitos de crises climáticas ou conflitos internacionais. Nesse caso, a subvenção foi necessária para evitar que o aumento do preço internacional do petróleo seja repassado aos consumidores. Outra medida provisória abre crédito extraordinário de R$ 20 milhões para recuperar os estragos causados pelo tornado que atingiu municípios do Paraná em novembro do ano passado. A medida foi aprovada de maneira simbólica, com apoio inclusive da oposição, como a deputada Adriana Ventura, do Novo de São Paulo.
20: Que esse crédito tem por objetivo atender a situação de destruição nos municípios de Guarapuava, Quedas do Iguaçu e Rio Bonito do Iguaçu, no Paraná, por conta das famílias assentadas que foram atingidas. E realmente a gente acha que é um crédito necessário, a gente tem que atender e dar suporte a essas famílias.
19: Também foi aprovada a medida provisória que autoriza o uso de R$ 285 milhões para financiar ações de recuperação em municípios atingidos por desastres climáticos no Brasil. O dinheiro é destinado à Defesa Civil. Segundo o Sistema Integrado de Informações sobre Desastres, os meses de janeiro e fevereiro foram marcados por eventos climáticos severos que afetaram diretamente cerca de 2 milhões de pessoas, deixando mais de 70 mil desalojados ou desabrigados em 733 municípios de todas as regiões. Outra medida provisória aprovada libera R$ 75,3 milhões em auxílio financeiro para 10 mil famílias da região da Zona da Mata, no sudeste de Minas Gerais, atingida por enchentes no início do ano. Também foi aprovada a medida provisória que abre crédito extraordinário de R$ 49 milhões para o Programa Segurança Alimentar e Nutricional e Combate à Fome. O objetivo é ampliar o atendimento às populações atingidas por desastres climáticos registrados em maio, especialmente nos estados de Pernambuco e da Paraíba. O líder do PT na Câmara, deputado Pedro Czai, do PT de Santa Catarina, defendeu a necessidade de recursos extraordinários previstos nas medidas provisórias.
21: Falar da importância de todas essas medidas provisórias que hoje estão se definindo aqui no Parlamento. Desde o tema dos desastres naturais, o tema dos tornados no Rio Grande do Sul, o tema das secas, o presidente vai enfrentando os problemas, não só diante da guerra que vivenciamos o risco de aumento dos combustíveis, o governo subsidia os combustíveis para não produzir inflação no país.
19: Foi aprovada ainda a medida provisória que libera R$ 337 milhões para combate a incêndios. Os recursos são destinados ao IBAMA e ao Instituto Chico Mendes de Conservação da Biodiversidade, o ICMBio, e atendem decisões do Supremo Tribunal Federal em ações que cobram providências do governo contra o aumento de incêndios florestais na época da seca. Todas as medidas provisórias foram enviadas para análise do Senado. Da Rádio Câmara, de Brasília, Antônio Vital.
16: Política.
10: Rodrigo Hollenberg, do PSB do Distrito Federal, faz um balanço do seu mandato parlamentar. Ele destaca a autoria de 23 projetos, como que aumenta o limite de faturamento anual dos microempreendedores individuais.
11: O parlamentar ressalta o envio de emendas para hospitais, universidade pública e instituições de pesquisa locais. Rodrigo Hollenberg defendeu também proposta de sua autoria que proíbe o funcionamento de plataformas de apostas em território nacional.
10: Raimundo, PT do Rio de Janeiro, cobra esclarecimentos sobre o crescimento patrimonial do senador Flávio Bolsonaro, que, segundo notícias recentes, ultrapassaria os R$ 600 milhões. O deputado questiona a origem dessa quantia e exige uma apuração rigorosa dos fatos.
11: Na visão de Raimundo, é preciso investigar se o montante está relacionado a articulações com grupos criminosos e esquemas de corrupção. Para ele, o esclarecimento sobre a origem dos recursos é fundamental para a moralidade pública.
16: Direitos humanos.
10: Leonardo Gadelha, do Podemos da Paraíba, alerta que o Brasil precisa se preparar para a transição demográfica com o envelhecimento da população. Ele observa que as cidades e a legislação nacional precisam de adaptações estruturais para acolher de forma digna o público idoso.
11: De acordo com Leonardo Gadelha, é importante manter as pessoas idosas ativas e integradas ao mercado de trabalho. Para o parlamentar, aproveitar a plena capacidade física e cognitiva desse público traz benefícios sociais e econômicos ao país.
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16: Votação.
10: A Câmara aprova o uso de elementos tradicionais em fotos de documentos oficiais. A repórter Daniele Lessa acompanhou a votação.
12: O plenário da Câmara aprovou o projeto que garante a povos indígenas e demais povos tradicionais o direito de usar elementos culturais, étnicos ou religiosos em fotografias de documentos oficiais. Entre os exemplos previstos estão o cocar indígena, o turbante dos povos de matriz africana e outros elementos étnicos, culturais e religiosos. O projeto, que foi apresentado pela deputada Célia Chacriabá, do PSOL de Minas Gerais, diz que a autorização valerá para documentos oficiais de identificação, como carteira de identidade, carteira de habilitação, passaporte e carteira de trabalho. Na prática, a proposta busca evitar que pessoas sejam obrigadas a retirar símbolos de sua cultura ou religião para tirar fotos para documentos. A única exigência é que o elemento usado não impeça o reconhecimento da fisionomia da pessoa. A relatora no plenário, deputada Sônia Guajajara, do PSOL de São Paulo, lembrou uma situação em que uma mulher negra escutou que só poderia tirar foto para a carteira de habilitação usando o seu turbante se apresentasse uma carta da sua mãe de santo ou um documento comprovando que tinha câncer. A deputada disse que é preciso impedir que episódios como esse se repitam e que usar esses elementos em fotos oficiais é ter o direito e a liberdade de viver de acordo com crenças pessoais.
23: São expressões visuais de culturas e tradições, como o cocá indígena, que representa a relação com a natureza e com os animais, o vínculo espiritual com a terra e os antepassados. Assegurar aos povos indígenas, aos afro-brasileiros e demais povos tradicionais, o uso em documentos oficiais de símbolos de sua comunidade é assegurar a dignidade humana.
12: Segundo a relatora Sônia Guajajara, a proposta deixa expresso em lei um direito que já deveria ser garantido pela Constituição, que protege a liberdade religiosa, e por convenções internacionais assumidas pelo Brasil. Ao defender o projeto, o deputado Wildo Rocha, do MDB do Maranhão, disse que esses elementos, como o cocar e o turbante, valorizam a cultura do país.
24: Isso promove a cultura brasileira, isso é respeito à cultura indígena, é respeito aos povos originários.
12: Alguns deputados no plenário disseram que seria incoerente exigir que as pessoas tirem óculos e enfeites para fotos de documentos e, ao mesmo tempo, permitir o uso de elementos tradicionais. O deputado Alberto Fraga, do PL do Distrito Federal, defendeu que a proposta também poderia incluir a autorização de uso desses objetos pessoais nas fotografias. O projeto que autoriza o uso de elementos tradicionais em fotos de documentos oficiais agora será analisado no Senado. Da Rádio Câmara de Brasília, Daniele Lessa.
16: Cultura.
11: A Câmara aprovou o projeto que reconhece o hip-hop como manifestação da cultura nacional. Inácio Arruda, do PCdoB do Ceará, destaca que o movimento representa a cultura popular das periferias e a voz de trabalhadores e jovens que buscam melhores condições de vida.
3: Inácio Arruda compara a força poética do hip-hop ao repente e aos cantadores de viola do Brasil profundo. Ele acredita que o movimento se consolida como um pilar do desenvolvimento social e de geração de riqueza econômica nas comunidades brasileiras.
11: Termina agora o Jornal Câmara dos Deputados, produzido pela Rádio Câmara, com trabalhos técnicos de Wellington Teles e apresentação de Val Monteiro e Márcio Aquilissardi. Uma boa noite para você.
3: A Voz do Brasil volta na segunda-feira. Boa noite e bom fim de semana.
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6: 10 e 17.

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4: 10:47.

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3: 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Frequência. 11:19.

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1: Frequência. 11:48.

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7: 11:57. 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

0: Meia-noite e 59.
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0: 2:02.
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1: 2 e 6.

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1: 2:13.

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2: 2:20.

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1: Muito de vaquejada. 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
1: 2:25.
2: De tanto vai ver se eu tô na esquina, eu fui. Aconteceu isso aqui, ó.

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1: 2:32.

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1: 2:35.

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1: 2h45.
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1: 2h50.

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1: 2:56.

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2: 3 e 6.

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1: 3 e 9.

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2: 3:15.

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1: 3:20.

0: Obrigado, Diego, Vitor Hugo.
1: Obrigado, Bruno Marrone, por aceitar o convite e cantar essa roda linda com a gente.
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3: 3h27.

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1: 3:34.

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1: 3:38.
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2: 3:41.

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1: 3:55.

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1: 4 horas.

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0: 4 e 10.
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0: 4:16.
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0: 4:25.
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0: 4:31.
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0: 4:39.
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2: Quatro e 45.
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pra filho do Mijeco. Essa música é uma das mais tocadas do Brasil, uma das mais tocadas em rádio do Brasil. E a gente se sente honrado de estar aqui com os nossos irmãos na música, filho do Mijeco. Quero ver todo mundo pra ficar bonito aqui, ó, de um lado pro outro.

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0: 5:20.
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1: Não é frescura, não. É que o sistemão do Bruno Barreto é perigoso, mano.

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0: Manhã Sertaneja. 5h48.
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0: Amados irmãos e irmãs, nesta hora em que recordamos o sublime mistério da encarnação de Jesus Cristo, elevemos nossa voz ao Deus da vida, recordando a presença de Maria na história da salvação. Em nome do Pai, e do Filho, e do Espírito Santo. Amém. O anjo do Senhor anunciou a Maria, e ela concebeu do Espírito Santo. Ave Maria, cheia de graça, o Senhor é convosco. Bendita sois vós entre as mulheres, e bendito é o fruto do vosso ventre, Jesus. Santa Maria, Mãe de Deus, rogai por nós, pecadores, agora e na hora de nossa morte. Amém. Eis aqui a serva do Senhor. Faça-se em mim segundo a vossa palavra. Ave Maria, cheia de graça, o Senhor é convosco. Bendita sois vós entre as mulheres. Bendito é o fruto do vosso ventre, Jesus. Santa Maria, Mãe de Deus, rogai por nós, pecadores, agora e na hora de nossa morte. Amém. E o Verbo se fez carne e habitou entre nós. Ave Maria, cheia de graça, o Senhor é convosco. Bendita sois vós entre as mulheres. Bendito é o fruto do vosso ventre, Jesus. Santa Maria, Mãe de Deus, rogai por nós, pecadores, agora e na hora de nossa morte. Amém. Rogai por nós, Santa Mãe de Deus, para que sejamos dignos das promessas de Cristo. Oremos. Derramai, ó Deus, a vossa graça em nossos corações, para que, conhecendo pela mensagem do anjo a encarnação do vosso Filho amado, cheguemos por sua paixão e cruz à glória da ressurreição. Por Cristo nosso Senhor. Amém. Amados irmãos e irmãs, juntos invoquemos a proteção da Virgem Maria, a Mãe de Deus. Rezemos juntos a oração a Nossa Senhora, na sua Imaculada Conceição. Ela é a padroeira da nossa amada Diocese de Divinópolis. Ó Maria, Imaculada desde a sua concepção, fostes preservada do pecado original para ser a Mãe de Jesus Cristo. Ensinai-nos a acolher o mistério de Deus em nossa vida. Ajudai-nos a percorrer a estrada da santidade. Acompanhai-nos com a ternura do vosso olhar. Guiai-nos na escuta aos apelos do vosso amado Filho Jesus. E intercedei por nós para que sejamos firmes na fé, corajosos no amor e alegres na esperança. Amém. O Senhor esteja convosco. Ele está no meio de nós. Pela intercessão da Virgem Maria, a Imaculada Conceição, padroeira da nossa amada Diocese, abençoe-vos o Deus Todo-Poderoso, Ele que é Pai, Filho e Espírito Santo. Amém.
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0: 6h45. 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

0: 6:48.
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0: 6:55.
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3: Fala comigo, vai. Você tava com saudade dessa abertura, né? Pois é, eu também. 7:04, tô chegando. Alô, bom dia, vida. A partir de agora, você é minha convidada, viu, bonitinha? Você é meu convidado bonitão para ficarmos juntos até as 10 da manhã. Começa agora o programa mais charmoso do Rádio Mineiro. É o clube voltando comigo, Cláudio Kennedy. Até logo mais às 10 horas da manhã. Aquelas canções do passado que eternizaram momentos para lá de especiais. Na minha, na sua, na nossa vida. Então vem comigo, você que está na sua casa. Tem gente que está trabalhando, né? Tem gente que está deixando o trabalho, trabalhou a madrugada toda, mas vai deixar para dormir um pouco mais tarde para ficar comigo no nosso clube. A partir de agora, 7:04, eu tô chegando por aqui no Grupo Divinópolis de Comunicação. É bom demais saber que você tá aí. Vambora dividir o nosso espaço, multiplicar as nossas emoções. E olha que serão muitas emoções aqui no clube. As minhas queridinhas, maravilhosas donas de casa, estamos a fazeres do lar, trabalhadores, trabalhadoras, motoristas, homens e mulheres, me dando aquela carona. Alô, taxistas! Obrigado, viu? Os motoristas de aplicativo. Você que me acompanha também nas cidades vizinhas, nas comunidades, nos sítios, nas fazendas. É bom demais. Então vamos começar falando mais ou menos assim, porque o passado ficou logo ali. Quando você traz uma canção que marcou de alguma forma aquele momento especial da sua vida, né? Seja no âmbito pessoal ou no âmbito profissional. Na verdade, quando você ouve essas canções, você enche o coração de coisas boas. E a gente navega nessa mesma estação. No tempo eu vou, no tempo eu volto. E eu quero traduzir aqui o silêncio em tudo que sou. Um sopro de dados, um eco da mente, ligando o seu mundo ao que vem pela frente. 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

0: hoje o nosso programa tá daquele jeito, tá daquele jeito que você gosta, né? Pra começar bem, pintou aí o Roupa Nova e a canção Volta Pra Mim. Ainda Adrian Gervais com Classic, Kim Carnes, Better Than Eyes. Nossa, mas é só música linda. Vamos ficar nesse clima gostoso? Eu e você até às 10 da manhã. Pegada gostosa, na verdade, né? Agora são 7 horas e 18 minutos. Eu vou tomar um cafezinho pra esquentar o peito. E eu volto já já. Volta comigo, vai. Não sai daí, não.
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1: É, o nosso clube tá voltando hoje. Pra você que tá ligando o rádio agora, né? Não tá entendendo nada. Poxa vida, o Cláudio Kennedy do Café com Música agora no clube. Pois é. Hoje tô por aqui, né? Para dividir aqui o nosso espaço, multiplicar as nossas emoções. Agora são 7h21. Obrigado você que tá comigo. Você que viaja ao som da Candidez, tá na estrada, né? Obrigado pelo carinho. Tá indo dar um passeio, fazer uma viagem. E o radinho ligado na potente 100,5. Agora são 7 horas e 21 minutos. Já vamos aqui para o nosso zap show, que não para, né? O pessoal já está chegando aqui, ó, acordou cedo, ligou o rádio, já fez aquele cafezinho gostoso. O Alan Leopoldino está chegando comigo. A Terezinha também está no bairro Espírito Santo. Tem abraço aqui, ó, pro Vilela, no bairro Santa Rosa. Obrigado, viu, Vilela? Maria Rosária, do bairro Nova Holanda, acordou cedo só para ouvir o clube, Maria.
2: Bom dia, Clube da Música, tamo junto.
1: Bom dia, Maria. Tá com uma voz de quem já tá debaixo das cobertas, né?
2: Cláudio Kennedy.
1: Oi, Maria, bom dia, viu?
2: Bom sabadão para você.
1: Para você também, tá?
2: Tudo bom.
1: Obrigado. Seja bem-vinda.
2: Deus.
1: Com Deus também.
2: Bom final de semana.
1: Para você também, Maria. Vai dormir de novo, Maria. É, quem tá chegando comigo é Dalvanete, do Nossa Senhora de Lourdes. Obrigado, viu, Dalvanete? Seja bem-vinda. Dona Maria já pulou cedinho da cama, né, Dona Maria Gonçalves? Fala comigo, Dona Maria. Bom dia.
3: Bom dia, Cláudio. Como é que tá as coisas aí? Tudo bem?
1: Graças a
3: Deus. Tá fazendo frio, hein?
1: Aí,
3: tá muito frio também?
1: Nossa, fala não.
3: O Cláudio, tô mandando deixar de pedir uma música, viu? Se puder tocar para nós.
1: Se tiver dentro do clube, a gente toca, tá?
3: Hoje eu vou pedir uma música que deixou muita saudade na coisa. É a Viagem.
1: Ah.
3: Pois é. Hoje eu quero a Viagem, viu?
1: A Viagem.
3: Vou oferecer pra vocês aí da rádio, pra todo mundo que estiver ouvindo, viu? Pra Cláudia aqui.
1: Tá joia.
3: Pra todo mundo que estiver ouvindo. Tá. Então, tchau. Fica com Deus, viu, Cláudio?
1: Fica com Deus.
3: Tchau.
1: Dona Maria, vou passar mais tarde um pouquinho para a senhora. Salvo engano, essa canção é do Roupa Nova, né? Que a senhora está querendo. Eu acabei de passar, mas eu não deixo de tocar, não, tá bom? Um abração para a senhora e toda a família. O Zé Aparecido, como é que você está aí no centro, hein? Está dizendo aqui, ó. Hoje está demais, hein? Só pedrada no coração. Haja coração. Quem mais está chegando comigo? Carla Faustino, bom dia, Carla.
4: É, bom dia, Cláudio Kennedy. É a Carla Faustino de São José. Ontem eu senti muita saudade que você falou da Gamis. Eu dancei muito na Gamis.
1: Nossa.
4: Eu até menti pra minha mãe, que é da plantão, que eu sou técnica de enfermagem, pra dançar na Gamis.
1: Olha só.
4: Um ótimo final de semana.
1: Danadinha.
4: Coloca aí pra nós uma lambada.
1: É.
4: Beijo bonito. Obrigada pelo carinho. Esqueci de falar. Obrigada pelo carinho. E eu vou continuar te acompanhando nos sábados no Clube da Música,
1: tá
4: matando a saudade.
1: Matando saudade.
4: Grande abraço.
1: Grande abraço. A Carla tá contando. Ontem eu fiz uma menção aqui de algumas músicas que a gente dançou muito, né? O Beto Machado pediu Mama Maria com o grupo Grafite. E eu falei, né? Muita gente dançou, balançou na Gamis, Mr. Sam, Excalibur, no Sambão, no Ceias, nossa, no Divinópolis Clube. E ela tá dizendo, ó, quando falava pra mamãe, tô indo trabalhar, vou dar plantão hoje, e ia pra Gamis, né? Que bacana. William Montanha, ô gente boa, você sumiu, Cabuquim? Fala comigo, bom dia,
5: ah,
1: bom dia.
5: Bom dia, fui aí, seu irmão, sabe, já sou seu dia aí. Deixa eu te falar, mandar uma música pra nós que dá pra rapaziada do Gesso. Acho um flashback legal aí.
1: Deixa comigo.
5: Você é do Folhas mesmo, qualquer uma deles, falou?
1: Tá bom. Abração.
5: Seu dia aí.
1: Valeu, Montanha, a turma do Gesso, né? Essa turma faz rebaixamento de gesso, trabalham na construção civil, trabalham muito, hein? Grande Montanha, Rosimeire, como é que você tá aí no Planalto? Abração, viu? A Kênia já chegou aqui com um bom dia, tá ligadinha, tá curtindo o nosso programa, tá dizendo aqui que é maravilhoso, seja bem-vinda. A Micheline também acordou cedo, já mandou coraçãozinho, tá toda. A Maura, também com rádio ligado, tá na escuta, tá comigo. A Cristina Moreira, também chegando, que audiência, né? Pessoal, hoje acordou cedo para a estreia do nosso clube, a volta do Clube da Música. Comigo, alô Ieda, tá no Gamas, tá na cidade querida de Nova Serrana. Rosimeire, tá no bairro Planalto. Quem mais tá chegando comigo? Alô, alô, Perdigão das Minas Gerais. Como dizia minha mamãe, que eu tô na saudade da minha mãe. Caramba, quem é vivo sempre aparece. Bom dia.
0: Bom dia, Cláudio Kennedy, tudo bem com você? Nossa, nós estamos muito felizes que o meu programa favorito voltou.
1: Que bom.
0: Nem consigo contar a alegria hoje. Quer fazer docinho, dia de sábado. Sem ouvir o Clube da Música, não é sábado. Olha, eu acho que só porque ficou uns tempos sem o Clube da Música, cada ouvinte podia escolher pelo menos umas 3 músicas pra gente matar a saudade.
1: Boa ideia.
0: Mas estamos muito felizes, viu?
1: Que bom, obrigado.
0: Seja bem-vindo de volta. E a gente tá aqui, agarrado nos docinhos já. Aí eu fiquei tão empolgada que nem música eu pedi, tá vendo? Ó, acho que pra estreia eu vou querer Dire Straits, Walk of Life.
1: Combinado.
0: Você pode tocar, por favor, pra nós?
1: Tá joia. Jéssica, na cidade de Perdigão, tá lá com a sua mamãe, a Maria Helena. Os docinhos hoje, então, vão ficar mais doces, né? Porque o clube tá no ar comigo até as 10 horas da manhã. Obrigado pelo carinho de sempre, né? E continue com a gente no 998-69-5001 pra você mandar mensagem de texto, manda mensagem de áudio. Fica bem à vontade, tá bom? Porque a gente vai nesse clima bom, nesse clima gostoso, para esse sabadão maravilhoso. Tá chegando aqui no clube, Dire Straits. 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Esse é o nosso clube. 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

0: Pois é, a Carla Faustino resolveu dar uma incendiada por aqui no nosso clube, né? Que saudade boa. Kaoma dançando lambada. Darryl Strange, Talk of Life pra Jéssica, Maria Helena, na cidade querida de Perdigão. E assim a gente vai levando o nosso clube, levando a nossa canção, levando o nosso carinho pra você. Em Divinópolis e todo o centro-oeste de Minas. Alô, Romeu! Alô, Cachoeirinha! Fala comigo!
1: Bom dia, Claudio Quinto. Beleza? Aí, não sei pra nós hoje de novo, por favor.
0: Alô, meu queridão! Boa noite, né? Abraço pra você. Gente, hoje tem a Raiada Cachoeirinha, né? Você não pode perder. A partir das 18 horas e 30 minutos, vai ter a Marcele Prats, vai ter o DJ Chapéu, vai ter aquelas comidas típicas, né? É tradição, é alegria, é a nossa festa, Arraiada Cachoeirinha. Aquele abraço, povo querido. Quem mais está chegando comigo? Deixa eu mandar um abraço aqui, carinhoso, a Luciana do Icaraí. Olha, Cláudia, tô ligadinha aqui, manda um alôzão para minhas irmãs, a Angélica, também a Fernanda. Turma bacana, Adriana do Rancho Alegre. Bom dia, Adriana.
2: Bom dia, meu amigo Cláudio Quente, tudo bem com você?
0: Bem, graças a meu bom Deus, espero que com você também, viu, Adriana?
2: Hoje eu quero ouvir a música Voyage, Voyage.
0: Voyage, Voyage.
2: É o mesmo nome dela.
0: Desenrelance.
2: Para todos aí que estão ouvindo a Cândida.
0: Deixa comigo.
2: Um ótimo dia para você.
0: Para você também.
2: Um ótimo final de semana também.
0: Obrigado, viu? Com Deus também. Alô, Jocélia. Como é que você tá, Jocélia? Tudo de bom? Alô, Sol. A Sol acordou cedinho. Tá dizendo aqui, ó, sábado com Cláudio Kennedy é diferenciado. Bondade sua, viu? É diferenciado que você tá aí também no Esplanada, o radinho ligado com toda a família. Muito obrigado pelo carinho da audiência. Quem mais tá chegando comigo? Cláudio, bom dia, abençoado sábado. Manda uma canção aí pro meu marido Ronaldo, também a minha filha Amanda, toda a família ligada aqui no nosso clube. A Rosimeire tá comigo no Planalto. Ieda tá comigo na cidade querida de Nova Serrana, tomando um cafezinho. Coisa boa, né? Que coisa boa. Quem tá chegando aqui? Bom dia. Alô, Leila. Aquele abração pra você, viu? Quer mandar mensagem de áudio? Quer mandar mensagem de texto? 998-69-5001. Deixa eu mandar um abraço para Janícia e todo o pessoal lá do Hotel Verona, sempre acompanhando o nosso clube, né? E me dando aquela carona, ela que é motorista de ônibus, trabalha na Transfid, a motorista Jussara, né? Pois é, quando muitos machões, né, os machistas de plantão, que lamentavelmente ainda existe alguns por aí, ai, ai, em pleno século XXI, né? Sempre falavam, lugar de mulher no fogão, mulher só pilota o fogão, que nada. Mulher agora pilota carreta, ônibus, é motorista de aplicativo, ainda cuida do marido, dos filhos. E, na verdade, a nossa vida, literalmente, é pilotada por uma mulher. É ou não é? 7 horas e 37 minutos. E o Clube da Música vai acontecendo mais ou menos assim, né? Até as 10 horas da manhã. Naquele silêncio que o mundo deixou para trás, a minha voz te procura para te dar paz. 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Um laço eterno, além do sinal. O Clube da Música é assim. E o Clube da Música está aqui porque você... Porque você está aí. 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Essa música é um charme. Na verdade, essa canção, ela é uma delícia, né?

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2: Gente, essa canção do Folhas, ela é emocionante, né? A indicação aí do nosso amigo Montanha. Eu fiz uma viagem aqui agora. Essa canção, ela é do ano de 1973. Quando eu tinha apenas 3 aninhos, minha mãe me amamentava e me chamava de Queninho. Puxa vida, parece que foi ontem, mas se passaram mais de 50 anos. E quando toca essa canção, eu dá um aperto no peito, uma saudade que não tem fim. A vontade de voltar para aquele colo, para aquele calor que talvez eu nunca mais vou sentir. Saudade de mãe, ah, meu Deus do céu. É indiscutível. Uma saudade que dói, uma saudade que aperta. E não existe uma palavra sequer que consiga amansar o nosso coração, que consiga acalmar o nosso coração, como colo de mãe, como afeto de mãe. Ah, meu Deus do céu, se a gente pudesse voltar lá atrás e fazer tudo diferente, hein? Com certeza eu faria, você faria. Esse é o nosso clube, o Clube da Música. Bom, agora 12 minutos, faltando para as 8 da manhã. Vambora comigo? Quem tá chegando? Nilda do Nova Holanda. Bom dia, Nilda. Já ligou a máquina? Tá de folga hoje? Já destramelou uma? Tá cedo? Já pode ou não? Abraço para você, seja bem-vinda, viu? Quem mais tá chegando comigo? Deixa eu ver aqui, mandou um áudio para mim. Vamos lá? Tem áudio, produção? Bom dia.
3: Bom dia, Cláudio Quino. Beleza?
2: Beleza.
3: Eu edito daqui da cidade de Araújo.
2: Oi, Edilson. Alô, Araújos, terra querida.
3: Passe para nós uma muda Sandra, Maria Madalena, tem boa. Como? Oferecendo para minha filha Ana Cecília e para minha filha Laila e para o meu irmão Fernando e para minha irmã Naíra. Nós estamos te ouvindo aqui na cidade de Araújo. Falou, amigo, roda para nós e para a Nima de Sabadão. Um bom dia e fique com Deus.
2: Fica com Deus também. Obrigado pela sua participação, tá bom? Ô, Sérgio, como é que você tá, meu irmão? Sérgio do Porto Velho, tá sempre ligadinho com a gente. Um grande, forte abraço. Rosilene no Terra Azul. Bom dia, Rosilene.
4: Bom dia, Cláudio.
2: Mulher
4: só pilota
2: fogão. Bom dia.
5: Mulher agora pilota carreta.
4: Manda um alô para todo mundo em Terra Azul, principalmente meu marido Antônio Maria, Paju, lá no Maria Arena, a Mary lá no Bom Pastor. Pra todo mundo que estiver ouvindo.
2: Tá,
4: viu?
2: Joia, abração. Rosilene foi a ganhadora da cesta do supermercado Pique de ontem, né? Tá dizendo aqui que ela já veio, já buscou, tá feliz na vida com o marido Antônio Maria. Obrigado, viu? Muito obrigado pelo carinho. Quem mais tá chegando comigo? Deixa eu ver aqui. Cláudio, queria ouvir Heaven do Braiadas, é a Leila. Daqui a pouquinho a gente passa para você, porque o Clube da Música tá só começando, viu? Quem mais está chegando aqui? Vamos lá, tem áudio aqui da turma bacana. Adriana do Rancho Alegre está dizendo aqui que é a pura verdade, a dor, a saudade de mãe, inexplicável, né? Ela voltou aqui, Carla Faustino, fala comigo, Carlinha.
6: Ô, Cláudio Kennedy, eu vou fazer uma coisa e volto para os seus comentários. A Carla Faustino de São José. Você está falando que as mulheres antes era só para pilotar fogão. Eu fico pensando o que minha avó, minha mãe passaram. Não tiveram profissão, não puderam votar, não puderam viajar sozinha.
2: Verdade.
6: Não puderam fazer reposição hormonal, porque diz que o sofrimento da menopausa era normal.
2: Uhum.
6: Então, todos os temas que você toca é a nossa realidade.
2: Verdade.
6: Muito obrigada.
2: Verdade, de nada, Carla. Falou tudo, né? Como as mulheres estão agora, né? Naquele espaço que era, sempre foi delas por direito.

0: direito, né? Mas a sociedade simplesmente deixou a mulher de lado. Mas elas estão no seu devido lugar e cada vez mais empoderadas, cada vez mais fortes e, como sempre, cuidando de nós homens, né? Ô Zé Ricardo, como é que você tá, rapazinho? Fala comigo, bom gente, dia.
1: Bom dia.
0: Bom Oi, dia.
1: Não fala essa coisa de mãe, não, meu filho, porque isso aí é uma saudade muito grande.
0: Você tá é doido.
1: Oi, eu queria que você pusesse aquela música. Não chores por mim, Argentina.
0: Boa.
1: Oi, em homenagem à seleção argentina. E bom dia, Cláudio. Bom dia.
0: Essa, será que vai dar Argentina ou será que vai dar Espanha, hein? Tem muita gente torcendo contra a Argentina, né, gente? Eu já falei aqui, não escondo de ninguém. Eu tô com a Argentina. Porque tenho amigos argentinos, tem pessoas queridas, os bons vinhos da Argentina, né? Maria Helena foi passear na Argentina com a filha Jéssica, trouxe um vinho delicioso para mim. Então eu gosto da Argentina, tô torcendo e vamos ver. Final da Copa do Mundo, domingo, que você não vai perder nenhum lance, né? Ô Sidney, como é que você tá na cidade querida e fria de Oliveira, Minas Gerais? Obrigado, viu, Sidney? A Nilda tá lá, já tá agarrada na sua máquina de costura e ela vai aumentar o volume agora porque ela também gosta dessa. Quem é que não dançou com I Never Be Maria Madalena? 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Esse é o nosso Clube da Música.

0: E aí, bonitinha? E aí, bonitão? Você dançou e balançou demais com D.I.S.O. Esse é o nosso clube aqui, ó. Bora nessa pegada gostosa. Já eu volto.
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0: Oi, tô de volta por aqui no Grupo Divinópolis de Comunicação. Tá ligando o radinho agora? Ah, pois é, você tá ouvindo o nosso clube, a Candidez FM, em mais de 300 cidades. Ah, que coisa boa! Manhã gostosa de sábado, manhã fria. Ah, Divinópolis! Mas vamos nos aquecendo com as melhores canções até logo mais às 10. Maria Helena, comunidade de Cachoeirinha. Bom dia, Maria.
6: Bom dia, Cláudio. Tudo bem? Que bom ter você de volta.
0: Obrigado, Maria. Bom também ter você aqui, viu?
6: Maria Helena de Cachoeirinha.
0: Seja bem-vinda.
6: Passa uma música pra mim, com a Laura Paulzinha. Latitudine. Agradeço pra todos que estiverem te ouvindo. Tchau, obrigado. Um ótimo final de semana para você.
0: Obrigado para você também e toda a família. Essa aí foi tema da novela Paraíso, né? Linda essa canção. Daqui a pouco eu passo para você, tá joia? Quem mais está chegando comigo? Fala comigo, Serjão. Serjão tá chegando. Bom dia.
7: Ô, Cláudio Kennedy, aqui é Sérgio Porto Velho de novo. Aqui é o seguinte: você sabe se o Mr. Sun vai funcionar hoje? Aquele Mr. Sun que fica na Rede de Janeiro, esquina com o Medjum, onde era o Sambão?
0: É.
7: Se vai funcionar hoje? Porque tem muito tempo que eu não vou lá. Responda aí, por favor, no seu programa para mim, por favor.
0: Tá jóia, Sérgio. Vou procurar saber. Vou entrar na rede social aqui. Até porque tem muitos anos que eu não vou no Sambão, né? E nem no Mr. Sam, meu Deus do céu. Ô, Serjão. Não tô solteiro mais, né? Fazer o quê? Mas dá saudade, né? A canela até coça. Mas, ai, ai. Ô, meu amigo, quem tá chegando aqui? Gente boa. Zé Geraldo, da cidade querida de Nova Serrana. É bom demais ter você aqui no nosso programa. Olha só, acabei de programar a Tina Turner aqui. A Jéssica da cidade de Perdigão pediu. Então tá na sequência aqui. Eu costumo dizer que é o nosso transmimento de pensação com os nossos queridos ouvintes. Quem mais? Alô, alô, Paulo Henrique, bom dia!
8: Oi, meu amigo Cláudio Kennedy, tudo bem? Bom dia, aqui é o Paulo Henrique Fagundes do bairro Sagrada Família. Oi, você toca a música com Leandro e Leonardo Talismã? Eu dedico a toda a minha família e a todos os seus ouvintes. Um forte abraço. Se tiver sorteio, quero participar.
0: Tá bom, Paulo, vou ficar te devendo. Hoje é só flashback, meu queridão. 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Um abraço também pro Carlo. É Carlo, atleticano, gente boa. O Gledson tá por lá, comandando, junto com o Fernandão, Matheus, Jonathan, seu tchão, Ronaldão. Só gente boa. E claro que o Gledson vai fazer uma média com a sua sogra, porque hoje é dia de serrar a boia na casa da sogra, que mora aqui em Divinópolis. A dona Sãozinha tá ouvindo a gente. Eita, Gledson, você não é fraco, não. Grande abraço, meu irmão. Tudo de bom pra você, viu? A Maura continua comigo? A Mauro tá dizendo aqui, ó, pé de valsa. Cláudio, fala pro colega aí que o Mr. Sam está funcionando. Ô, Adriana, você tá muito ansiosa. Calma, vou tocar sua música. O programa tá só começando, viu? Toma um cafezinho, respira, desliga essa máquina aí. Maria Helena de Cachoeirinha, divulgamos a semana inteira, todo mundo tá sabendo, viu, que tem festa na Cachoeirinha, tem a Marcele Prats, tem o DJ Chapéu, tem essa turma bacana, tradição, alegria, é a nossa festa, Cachoeirinha em festa. É, hoje tá meio punk aqui, né, gente, tá meio punk, mas a gente vai tocando, porque é saudade, né? Ah, meu Deus do céu. Vamos curtir a Tina Turner?

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0: como diz o nosso amigo. Nosso amigo do rádio. É uma pancada no coração. É Supply. E a canção Abbot of Love. Nossa, eu vou te falar, viu? Hoje tá daquele jeito. 8 horas 22 minutos. Maria Helena de Cachoeirinha curtiu com a gente aqui La Solitude, né? Tema da novela Paraíso com Laura Pausini, na música que marcou a sua vida. Desirless, Voyage, Voyage. Pra Adriana que tá com a gente. Tina Turner, The Best. Eu volto já, não sai daí não, tá bom? Vamos tomar um cafezinho, vai? Eu aqui, você aí.
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3: Pois é, sou eu mesmo. Muito prazer. Obrigado você que tá chegando agora, tá com o radinho ligado. O radinho convencional, né? Esse velho, querido, bom e amado rádio no 100,5. Você tá no aplicativo, tá com a gente, celular na palma da mão, a Candidez e o nosso programa no coração, né? Tem gente que tá na Alexa, é só pedir: Alexa, toca a Rádio Candidez FM? Ela toca porque ela é bonitinha, né? E você, bonitão? Fala comigo. Tá onde, hein? E você, bonitinha? Olha, uma palavra que descreva a volta do nosso clube. Só uma palavra. Manda pra mim. Uma palavra que descreva a volta do nosso clube. Sábado comigo, sábado com Alzira. Esse sabadão estamos juntos. Sábado que vem tem Alzira Ribeiro. E vamos assim, tocando o nosso clube, porque é um programa que é tradição, né? Que com certeza envolve milhares e milhares de pessoas. Então agora o clube, que seja eterno enquanto dure. Sirlei tá comigo no Porto Velho. Bom dia, Sirlei, fala comigo.
4: Bom dia, Cláudio Kens, aqui é a Sirlei do bairro Porto Velho. Tocar a música assim de lado pra mim, matar a saudade.
3: Claro.
4: Eu amei muito ela, eu e minhas meninas.
3: Deixa comigo.
4: Quero oferecer pra minhas meninas, pros meus meninos e pros meus netos e minhas netas. Meus netos também adoram essa música assim de lado.
3: Deixa comigo.
4: Toca pra mim, eu oferecer pra vocês, todos aí da rádio, viu?
3: Tá joia.
4: Bom dia, um ótimo dia pra vocês aí, viu? Que
3: pra
4: Deus
3: você.
4: Abençoe vocês.
3: Amém, pra você também. Ela tá se referindo à canção da Cyndi Lauper, que é dançante, né? E faz jus à letra, né? Girl Just Wanna Have Fun, que garotas só querem se divertir. Muita gente dançou essa canção, hein? Antônio Marcos, tá no Porto Velho. Bom dia, meu irmão. Olha quem apareceu, meu amigo Tatu. Ê, Tatuzinho. Você tava sumido, Tatu. Tá na escuta? Seja bem-vindo aqui no nosso clube, o Clube da Música. Para você interagir, 99869-5001. É, a Juscelia também está ligada no nosso programa. Quero abraçar com carinho. Vilela, bom dia. O Marcos está comigo em Carmo do Cajuru. Tem também a Terezinha do bairro Espírito Santo. Bom dia, Terezinha. Seja bem-vinda, viu? Alan Leopoldino já deu o ar da sua graça. Zé Aparecido está no centro. Maria Rosária continua lá no bairro Nova Holanda. A Cristina está no bairro Santo Antônio. Obrigado, Cristina. Abração para você e toda a família, viu? Olha, você está dando aquela faxina? Você está trabalhando, está no comércio? Algumas pessoas se preparando para mais um dia de trabalho. Algumas lojas, né, abrem as portas às 9 horas da manhã. Mas tem muita gente trabalhando. Tem aquelas pessoas que trabalharam na madrugada, os nossos vigilantes. E muita gente agora descansando no sítio, na fazenda. Muito obrigado, viu? Emerson de Carmo do Cajuru. Bom dia, Emerson.
5: Bom dia, meu amigo Cláudio Kennedy. Você poderia tocar aquela música Erro Ramazotti?
3: Deixa comigo. Antônio Marcos, fala comigo. Fala, Antônio.
6: Bom dia, meu amigo Cláudio Kennedy. Estamos sempre ouvindo aqui, né? É o programa de semana. E o de final de semana também. Então, para nós, tanto você como a Alzira, nos engrandece aí, né, com esses programas bacana demais que coloca nosso dia lá para cima, viu? Um abraço, um ótimo final de semana abençoado.
3: Obrigado, meu irmão, para você também. Ana Paula, como é que você tá, Ana Paula? Tá no Santa Lúcia, né? A Adriana tá no bairro Serra Verde, trabalhando hoje, Adriana. Ou tá de boa? Conta para mim aqui. Deixa eu ver quem mais. A outra Adriana já chegando. A Vitoriano, a família Vitoriano, né? Abraçando o primo Sidney, na cidade de Oliveira. O nosso amigo Zé Ricardo também continua comigo, tá gravando um áudio ali. Gravou, apagou. Apagou por quê? Ô Paulão, fala comigo, bom dia.
7: Bom dia, meu amigo Cláudio Kennedy. Um ótimo sábado, que Deus abençoe grandemente seu final de semana aí, meu amigo.
3: Amém, amém.
7: Se der, toca pra nós aí, Christopher, Seiling, Essa música eu lembro muito dela no Super Night.
3: É.
7: Muito obrigado, meu amigo. Um ótimo final de semana. Fique com Deus.
3: Pois é, eu me lembro também. Essa canção eu traduzi muito ela no Super Night, né? Gente, eu encontro com algumas pessoas aqui em Divinópolis e as pessoas falam: Cláudio, puxa vida, parece que foi ontem que você apresentava o Super Night. Isso aconteceu lá nos anos 90. Olha só, hein? Meu Deus! E as pessoas se lembram, muitas pessoas se casaram naquela época. Muitas pessoas não estão casadas, outras pessoas partiram, ficaram viúvos, viúvas. Foram encontros e desencontros ao som do Super Night. Eu me lembro como se fosse hoje, né? A gente falava algumas coisas, tipo... até a meia-noite, Super Night, para você que acredita que a noite foi feita para falar de amor. E eu falava também uma coisa que era muito legal, né? Super Night, a noite nem todos os gatos são pardos, né? Tinha outro também que eu gostava bastante do Super Night, que eu dizia: no embaçar do vidro, no amasso do carro... Super Night, eita coisa boa. Quem tá chegando comigo aqui, ó, deixa eu ver. Maria Helena, na cidade querida de Perdigão, tá lá enrolando os docinhos junto com a filha Jéssica e ouvindo a nossa programação. Quem mais? Quem mais tá comigo? Ah, a Jéssica, tem mais uma mensagem dela? Fala comigo, Jéssica. A Jéssica hoje tá empolgada, né? Com a volta do nosso Clube da Música.
1: Posso pedir mais uma música? Agora é a última, prometo.
3: Promete, a última.
1: Eu gostaria de ouvir a música Nothing's Gonna Change My Love For You, a versão com Music Travel Love. Se você puder tocar, fazendo favor.
3: Tá joia. Daqui a pouquinho a gente toca, tá? Por falar nessa canção, Nothing's Gonna Change My Love For You, ela fez um grande sucesso com Glenn Medeiros e foi tema de novela. Zé Geraldo, Nova Serrana também, o Radinho tá ligado, Sidney, tá retribuindo aí um abraço das primas, a família Vitoriano, Adriana do Serra Verde tá dizendo: Cláudio, tô trabalhando aqui. Ô Zé Ricardo, fala meu queridão, bom dia.
8: Bom dia de novo.
3: Bom dia de novo.
8: Eu tinha te pedido aqui a música lá da, né, Não Chore Por Mim Argentina, mas não preciso tocar não, pode passar essa aí, a da Paula Fernandes, qualquer uma da Paula Fernandes.
3: Você não quer Don't Cry For Me Argentina? Ah, eu vou
8: passar. Tá bom. E outra coisa, esse programa aí, Clube da Música, parece com um programa que tinha no Rio de Janeiro, da Rádio Mundial.
3: Isso.
8: Até o telefone eu gravei, 205-5544. Oi, e há muitos anos atrás, hein?
3: Nossa!
8: É o Zé Ricardo de Niterói.
3: Zé Ricardo, você fez uma menção. E o nosso programa é esse bate-papo gostoso aqui, né? E o Zé Ricardo está fazendo eu relembrar aqui. Na verdade, nessa época, nos anos 80, eu morava em Varginha, no sul de Minas. Eu era um jovem, né, que já gostava de músicas. E o programa que eu mais gostava na Rádio Mundial era o Super Night. Lá tinha o Super Night... Super Night Mundial. Tinha uma vinheta bacana, Zé. Você lembra? Mundi Jovem. Essa era uma vinheta linda. E naquela época eu já gostava de Bee Gees, já gostava de Folhas, de Supertramp. Tocava muito naquela época, né? Pena que a rádio foi extinta. Salvo engano, hoje é uma rádio gospel, né? Ah, mas que saudade gostosa! A gente vai, através de lindas canções, recordando essas e outras coisas gostosas que aconteceram na nossa vida. Um tempo que talvez não volte jamais. E eu fico por aqui, eu aqui, você aí. Às vezes a gente fica de olho na tela, mas eu imagino o seu olhar aí do outro lado do rádio. Palavras escritas que tentam curar. O mundo lá fora corre sem direção. Mas aqui dentro de mim pulsa um coração que vira uma conexão entre eu, você, o passado e a música. Cada mensagem é um pedaço de mim. Uma história linda. Que jamais terá fim. 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

0: final dos anos 80. Essa música veio como um tsunami e emplacou milhões e milhões de cópias vendidas do LP naquela época da Gata Comeu Internacional, né? Gente, vale a pena. Busca aí. A Gata Comeu Internacional, novela da Rede Globo. O lado A e o lado B desse vinil tocou tudo. E essa aí, com certeza, foi uma das mais tocadas em todo o planeta. Bryan Adams e a canção Heaven. Curtimos ainda Roupa Nova, Dona Maria pediu, 1994. Esse é o nosso programa que vai até às 10.
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0: Ah, sou eu mesmo. Muito prazer. Que bom que você chegou. Tá com o radinho ligado. 15 minutos faltando para as 9 da manhã. Algumas pessoas se preparando para mais um dia de trabalho. Daqui a pouco as lojas estarão todas abertas. 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Diga-se de passagem, a Carol está se preparando para mais um dia de trabalho. Carol, depois conta aqui a loja que você trabalha para a gente mandar um alô especial e o pessoal também conhecer a sua loja. Adriana, no bairro Planalto, está chegando comigo. Obrigado, viu, Adriana? Sempre, sempre com o radinho ligado. Está dizendo aqui que está gostando das palavras, né? Está dizendo, Cláudio, eu também ouvia a Rádio Mundial. É a nossa querida Adriana Vitoriano. Jaqueline, do bairro Niterói. Abraço carinhoso, tudo de bom. A Jaqueline está dizendo aqui, Cláudio, manda um abraço para o meu amigo Zé Ricardo, para a Sueli, para a Shirlene, Dagmar. Todos na faxina em casa. Eita coisa boa, mas o rádio tá ligado. Arlete da Vila Cruzeiro. Grande abraço, salve, salve, simpatia. Ô Zé Carlos,

Agora eu vou dar uma balançada aqui no nosso clube. É, hoje bateu aquela bad, bateu aquela saudade da minha mãezinha. E eu tô aqui me esforçando para tocar o programa até às 10. Então eu quero fazer uma sequência dançante para você que curtiu aqueles bons tempos. E se você estiver me ouvindo agora em Divinópolis, em todo o centro-oeste de Minas, conta para mim, onde você dançava aqui em Divinópolis? Mr. Sam, no Céias, Excalibur, na Gamis, Divinópolis Clube, no Inferninho. Conta pra mim, vai. Pode mandar áudio. Ficar bem à vontade, porque eu fico imaginando. Eu chego a ouvir os seus passinhos dançando Girl Just Wanna Have Fun. Até hoje, garotas só querem se divertir. Tá pintando no clube, Cyndi Lauper. Dança aí, vai.

Você tá gostando de dançar, né, bonitinha? Você tá gostando de dançar, bonitão? Essa aí é do ano de 1978. Quem é que não se lembra? Quem que nunca dançou com Gloria Gaynor? E a canção I Will Survivor e Cyndi Lauper, Girl Just Wanna Have Fun. Já que você tá gostando de dançar, vamos continuar dançando? Eu aqui, você aí, numa só sintonia. Esse é o nosso clube, o Clube da Música. 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

0: gente, eu tô aqui imaginando, né? Como a música tem o poder de mexer com os nossos sentimentos. Seja uma música dançante ou uma música lenta, a música cria uma conexão entre eu e você, entre você e eu. Mas tudo isso só se conecta porque existe um rádio forte entre nós. E esse rádio é a Candidez FM. Cal Calton, Baby I Need Your Love, saudade boa, hein? Curtimos ainda Bon Iver, Rivers of Babylon, Gloria Gaynor e Cyndi Lauper. Que sequência, que sequência! 9:03, o intervalo é rápido e já já eu volto! Você volta comigo aqui na mais potente do Centro-Oeste de Minas. Sempre perto de você.
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2: Oi, sou eu mesmo. Muito prazer. Obrigado pelo carinho da audiência. Você que me acompanha em Divinópolis e todo o Centro-Oeste de Minas. Olha que são mais de 300 cidades recebendo o sinal forte da nossa querida Rádio Cande 10 FM. Alô, Samarone, tá no bairro Santa Rosa, tá chegando comigo. A Cláudia também. Alô, Cláudia.
3: Então, Cláudio Kennedy, eu, infelizmente, eu dançava no inferninho. Infelizmente por causa do nome, mas ô, época boa.
2: Infelizmente por causa do nome, mas era um nomezinho assim, inferninho, um nome sem maldade, né? Porque depende de cada um faz o seu próprio inferno, né? Rosilene do Terra Azul, fala comigo.
4: Ô, Cláudio Kennedy, você já, aqui é a Rosilene, você já ouviu falar, ou você já foi lá no Cavalo Branco, no Interlagos, quando tinha lá? Eu ia muito lá.
2: É, no Cavalo, isso eu não conheço não, não conheço não, eu ia muito lá no Ceias, né? Ô, Genilda, como é que você tá sumidinha? Bom dia.
5: Oi, Cláudio Kennedy. Genilda São Judas. Amei suas palavras hoje, viu? Tem muito tempo que eu não converso com você, né?
2: Pois é.
5: Toda minha gripadinha, agora tá bem, graças a Deus.
2: Que bom
5: deixa
2: que
5: você falar. Tá bem. É, eu dancei muito, foi no paroquial.
2: Ah, no paroquial?
5: E demais no paroquial, era Mangueiras.
2: Ah, lá, no Mangueiras?
5: Tá perto, né?
2: Sim.
5: É, demais era lá, era Pioio, arroz doce. Dancei muito, essa música então que tá tocando agora, ó.
2: Você tem cara de namoradeira, viu, Genilda?
5: Deixa lá, hoje eu não vou pedir música, não.
2: Vai não?
5: Hoje eu vou querer todas que você tocar.
2: Tá joia?
5: Viu?
2: Tá bom, combinado.
5: Se você puder tocar pra mim, que eu amo, apaixonada, é o meu famoso o milionário musical.
2: Tá bom.
5: Eu falo musical.
2: Tá bom.
5: Instrumental, né? Vocês nem sabem. Viu?
2: Tá,
5: eu
2: joia.
5: Amo essa música.
2: Tá bom, Genilda.
5: Aí se eu for tocar essa minha vida, que eu vou pôr no último volume. Já tá,
2: bom.
5: Né? Então tem que arregaçar mais. Os vizinhos tudo tem que escutar.
2: Com certeza.
5: Viu?
2: Tá joia.
5: Sabe se vocês não gostar. Viu? Um abraço pra todo mundo, principalmente a minha amiga Arlete, né? Da Vila Cruzeiro. A minha Bel da do Catalão lá embaixo. E todo mundo que tá ouvindo. Seu programa, né? Meio de semana e hoje, né? Tudo de bom, viu? Nosso Senhor Jesus Cristo te protege.
2: Amém.
5: Com Deus.
2: Com Deus também. Alan Leopoldino tá dizendo, Cláudio, só música boa. Eu tô lembrando aqui do Salão Paroquial, Ceia, Sambão, Mr. Sam, Bumps e muitos outros em Divinópolis. Carmo da Mata, Oliveira, Nova Serrana. Eita! Aí tá dizendo aqui o Alan Leopoldino. Éramos felizes e sabíamos, pois havia amizade sincera, verdade, né? Naquela época não tinha tanta coisa ruim, né? Tem muita coisa boa, mas o inverso disso também, né? Com a tecnologia, veio muita coisa ruim. Mas vamos ficar só com as coisas boas. Nilda do bairro Nova Holanda também está ouvindo a gente. A Marta do Afonso Pena. Bom dia, Marta. Grande abraço para você, viu? O Zanata, bom dia, meu queridão. Fala comigo.
6: Bom dia, meu amigo Cláudio Kennedy. Tudo bem, né?
2: Graças a Deus.
6: Zanata da Guarimpa.
2: Espero que você também, viu?
6: Tô aqui, Deus e cedo, curtindo o programa. Tá uma maravilha, viu?
2: Que bom. Parabéns. Que você tá gostando. Obrigado, meu irmão.
6: Como diz o pessoal aqui do interior aqui, hoje você tá arrebentando cerca no peito.
2: Ué, que isso.
6: Não vou nem pedir música, nós estamos com bacalhar.
2: Tá joia.
6: Um sábado abençoado para você e para todos que estão nos ouvindo. Tchau.
2: Obrigado, meu irmão. Já arrebentei muita cerca no peito, né? Até porque não dava para pular, tinha que ser no peito. Ô, Ziel, como é que você tá, bonitão? Essa turma bacana, a turma que joga hoje lá no campo do Ipiranga. Tem os goleiros, né? O Wesley, também o Miguel, o João Leite. Literalmente goleiros, porque depois tem aquele gole, né? O Pachecão, o John Crânio, o Christian, o Jamil, o Cipinha, o Soró, o Vander, o Davi, o Geraldo, o Rafael, o Zé Antônio, o Jaime, o Açougueiro, o João B, o Carlinho, o Sebastião Carlos, o Fio, o Eduardo Negão, o Ziel, o Marquinho, o Tiagão, é a turma dos veteranos. Tem também o Tiago Cipinha, o Jesus, o Jesus, Patrick Tupanzinho, é a turma dos veteranos que jogam lá no Ipiranga hoje. Alô, Marcinho!
7: Bom dia, Claudinho. Bom dia, os ouvintes aqui de Delta FM. Eu tô aqui, ó, no Sabor de Minas, aqui, a lanchonete aqui, ó, comendo aqui esse salgadinho, que é a quitanda, e tomando aquele cafezinho aqui, ó, no Sabor de Minas, o melhor salgado da região. Toca aí pra nós, Peter Santera, Glória Colob. Obrigado, bom dia.
2: E deu pra ouvir aqui no meu retorno que o pessoal da Sabor de Minas, lanchonetes em peso, ouvindo o programa Clube da Música, né? Muito obrigado, viu, gente? Oi, Cláudio, adoro o programa, viajando nos velhos tempos. Meu nome é Ana Maria Goretti, eu moro no Jusa Fonseca. Paz e bem para você também. Simone do 48, bom dia.
8: Bom dia, Cláudio Kennedy. Tudo joinha?
2: Tudo joinha.
8: Aqui, na minha época, a gente dançava era no Falas, no Paroquial, na Shape, na Choque, na Games. Nomes, aqui tinha muito lugar, tinha os Céus Alucinante. Agora, né, acabou tudo.
2: Pois é, menina.
8: Um abração, viu? Toca a música pra gente, A Melô do Papel. Eu lembro da Rádio Mundial. Bom demais.
9: Cláudio Kennedy, eu sou a Maite. Bom dia, Cláudio Kennedy. Eu sou a Maite.
2: Oi, Maite. Bom dia. Coisinha linda. Fala comigo.
9: Um abraço. Abração.
2: Tchau. Abração, a vovó Simone do 48 tá dizendo, ela pegou meu telefone, gosta demais. Beijinho para você, criança linda. Beto Machado, nosso advogado, fala, meu querido.
10: Bom dia, meu amigo.
2: Bom dia. Tudo bem, graças a Deus. Espero que com Vossa Excelência também. Fala comigo.
10: Semana toda, café com música hoje.
2: Tá que tá.
10: No YouTube, na música. Com ele, Cláudio Kennedy.
2: Estamos aqui.
10: E cuidando da saúde, né? Fazendo claro. A caminhada matinal.
2: É isso.
10: Um grande abraço aí para você, todos os ouvintes. E um bom fim de semana, abençoado.
2: Amém.
10: Se possível, aí, coloque na programação. Dire Straits, Software Away. Um grande abraço, seu advogado Beto Machado.
2: Alô, Betão, fica comigo até no finalzinho que eu passo pra você. Neuzinha, tá no Campina Verde, dormiu até mais tarde hoje, hein? Quem mais? A Jaqueline do bairro Niterói, tá todo mundo aqui, ó. Ah, tá dizendo aqui, ó. Ô, Cláudio, pessoal, esqueceu da discoteca do Guarujá. É, coisa boa. O Céias, no tempo bom, tempo que não volta mais, né? Quem mais tá chegando comigo? Cláudio Kennedy, bom dia, eu sou a Silvana. Tô ligadinha aqui no seu programa. Silvana tava sumida, né, Silvana? Grande abraço, seja bem-vinda de novo. 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

Essa aí eu me lembro como se fosse hoje, né? Ela fez parte da trilha sonora da novela Bebê a Bordo. E naquela época, começando no rádio, né? Nós intitulamos ela como Build the House Martin, a melô do papel. Que saudade boa. 9h24, bom dia. Quem tá comigo? Genilda, aumenta o volume aí. Alô, Arlete na Vila Cruzeiro. Alô, Dona Maria Gonçalves. Alô, você que viveu e está revivendo aqueles bons tempos. Tempos milionários, hein? Depois

Eita, saudade boa! Genilda, Genilda, Genilda! Dançou e balançou, né? A gente faz uma reflexão, uma viagem inesquecível quando a gente recorda com milionários, The Millionaires. Bacana, né, gente? Daqui a pouquinho a gente volta. Eu vou pro intervalo, vou tomar um cafezinho. Aceita? Eu tomo um cafezinho daqui, você toma um cafezinho daí e fica tudo bem. Já já a gente volta aqui no nosso Clube da Música. 9h31. Bom dia.

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8: Oi, gente, já tô de volta por aqui no clube. Bom dia!
9: Bom dia!
8: Cadê a vinheta, Cláudio Kennedy? Vai sem vinheta! De volta no Clube da Música, agora 9:37. Bom dia para você que tá comigo no... No celular, né? Muita gente ouve no nosso aplicativo, você no radinho convencional, nosso querido, bom, velho e amado radinho. Arlete, tá ouvindo o nosso programa. Cláudio, tô sempre ligadinha aqui, programa Nota Mil. Manda um abraço pra Thelminha no Fortaleza, a Glória no bairro Niterói, a Verinha, toda a família no São José. Quero abraçar todos que estão ouvindo o programa. Eu sou sócia desse programa há muito tempo, viu? Quero oferecer também para minha prima, a Miriam, em Pitangui, a próxima música, e um abraço para Genilda, lá no São Judas, retribuindo aí o abraço da Genilda, a nossa querida Arlete, da Vila Cruzeiro. E mandar alô também para Mariângela, lá na Vila Cruzeiro. Ela pediu a canção do Elvis Presley, linda, linda, linda, na sequência para você, tá bom? Ô, do Carmo, como é que você tá, do Carmo? Sumida, bom dia! A Maria Neuza tá dizendo aqui, Cláudio, tô ligadinha no programa desde cedinho. Já tomou café? Falei, vários. Adriana no bairro Serra Verde tá dizendo aqui, Cláudio, tô viajando no tempo, saudade dos Céias. Ô, gente, quantas, várias pessoas namoraram, né? Encontrou aquele namorico, né? Aquela coisinha gostosa lá no Céias e outras danceterias que naquela época, né? E quando a gente fala assim, esses jovens ficam perdidos, às vezes a mamãe está ouvindo o rádio agora, aí o filho está ouvindo e fala, poxa, o que esse cara está falando? Céias, Games. E, na verdade, tudo isso ficou lá no passado, mas está dentro da cabeça de cada um de nós, na nossa memória. Né? E eu me lembro que as pessoas iam naquela época para dançar. E claro que rolava, né? Pintava um clima ali, um namorico, alguma coisinha. E as, muitas pessoas estão casadas até hoje e se encontraram nas baladas, né? Hoje fala baladas, né? Nas discotecas daquela época. Bacana isso, né? Recordar através do nosso clube. A Sônia está no bairro Santa Rosa. Obrigado, viu, Sônia? Se der tempo, passo a música. Cláudio, eu estou aqui ouvindo o seu programa Arrumando Casa. Eu dancei muito. Eu fui garota shape. Olha só. Ah, ela. É mesmo, verdade. Fui eu que apresentei o desfile. Verdade, menina. Puxa vida, 1990, né? Será que você tem algum vídeo, Silvana? Manda pra gente. É mesmo. Eu apresentei o desfile na Shape, olha só. Alô, Rogéria. Bom dia, Rogéria. Cadê o áudio da Rogéria, produção? Cadê o áudio dela?
1: Bom dia, Cláudio. Aqui é a Rogéria, a Jardim das Oliveiras.
8: Seja bem-vinda.
1: Essas músicas de hoje tá pra arrebentar mesmo.
8: Arrebentando a boca do balão.
1: Manhãzinha, né?
8: Coisa boa.
1: Lembro muito, já fui, né? Muito. No Falas.
8: Ah,
1: no
8: tá.
1: Fivela de Ouro, né? Na Games. Extensão. A Mangueira, Paroquial. E se possível, se puder tocar a música Fada Morgana, agradeço. Se tiver algum sorteio, eu gostaria de participar.
8: Tá joia. Acho que não dá tempo não, que a gente está no finalzinho do programa, Rogéria. Alan Leopoldino está dizendo aqui, ó, não podemos esquecer também as horas dançantes que faziam, o pessoal fazia em casa, né, com muito respeito e alegria. Simone está dizendo, o cavalo branco era lá no Interlagos. E tempo bom, hein? Jaqueline continua com a gente lá no bairro Niterói. Tem mais gente chegando. Fala do Carmo.
4: Some não, amiguinho. Eu estou igual o Rio Negro e Solimões. Estou por aí. Um abraço para você, viu?
8: Tudo de bom, pra você também. Toninho do Candelária, como é que você... Ô, Toninho, você tava sumindo, rapazinho. Grande abraço, viu? Quem mais tá chegando comigo? Deixa eu ver aqui. Ela mesmo? Nossa, quanto... Ah, bacana. Ângela Marinha do Allen Suc. Beto Machado, ele está de volta depois da caminhada.
9: Só pra colaborar aí com a sua nostalgia dos lugares dançantes, né? Divinópolis.
8: Bons tempos, né?
9: 40 graus.
8: Nossa.
9: Shape, né? Sambão, Jabuticabal.
8: Que isso?
9: Também tinha ali o... Estalagem, né? Os gatinhos pelas pernas tomando aquele vinho.
8: Uhum.
9: Também tinha também as barraquinhas, né?
8: Uhum.
9: Muito bom, vinho, choque.
8: Naquela época era vinho chapinha.
9: Copo de alumínio. Meu Deus.
8: Nossa, você também, velho.
9: Bairro Vantu. Quem não lembra do Bairro Vantu? Tem muitos lugares nostálgicos, né?
8: É, demais, demais.
9: O Bairro Tatu também. Enfim, é muita saudade, né? Que
8: muita saudade. E o Xissalim, né? Xissalim. A gente depois daquela noitada, a gente ia lá pro Xissalim. Comer um caol. Ah, mas vai ser bom, trem. Ô, Cláudia, fala comigo.
10: Cláudio Kennedy, eu também lembrei aqui que a gente frequentava muito, não sei se você lembra, Simpsons Bar. Era na Paraná, lá em cima, mais ou menos hoje, perto do ABC da Paraná.
8: Sim.
10: Você lembra desse lugar?
8: Claro, claro que eu lembro.
10: Era no segundo andar de um prédio.
8: Nossa, bom demais. Eu me lembrei também da churrascaria do Maurício, na Rua Goiás, né, gente? Nossa. A gente ia para a churrascaria do Maurício também, era muito bom. Isso aí depois que as coisas foram melhorando, né, financeiramente. Alô, Jocélia, continua comigo, obrigado, tudo de bom, viu? A Mirlane Cristina está com o rádio ligado. Algumas canções não dá para passar mais, né? O programa hoje acabou ficando curtinho, mas muito obrigado. Obrigado mesmo. E essa nostalgia, a gente recordando aqueles bons tempos e não podemos esquecer das grandes bandas que fizeram parte da nossa história, né, gente? Quero mandar um abraço aqui, carinhosamente, pro Leco, né, daquela época, a banda Nostradamus, era Tesoura Cega, Nostradamus, e hoje o Tesoura está aí fazendo um grande sucesso, Leco Jabá e Samantha Band, Calistones, Peso Bruto, nossa, muitas bandas, Christier da banda Samantha, eu acompanhava essa turma toda, né? O Lex Luthor, que depois, o Sávio, estava junto com a turma do Tesoura Cega, e enfim, depois virou Lex Luthor e por aí foi. Grandes bandas, né, gente? Grandes bandas, grandes emoções e bons tempos que com certeza marcou a vida de muita gente, né? What?

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1: Ah, eu vou te contar um negócio. Eu tô numa viagem. Às vezes eu vou longe. Às vezes eu vou por aqui pertinho. Às vezes eu vou bem, bem longe. Esse momento nostálgico do nosso clube, né, gente? O clube voltando agora aos sábados, né? Que prazeraço. Ah, mas a saudade vai ficar gigante. Porque sábado que vem, Alzira Ribeiro apresenta o Clube da Música. Aí eu, o outro sábado, se Deus assim permitir. Mas eu quero agradecer de coração a todas as pessoas que participaram comigo. Vou dar um repeteco aqui. Desde as primeiras horas, a Terezinha do Espírito Santo, Dalvadete do Nossa Senhora de Lourdes, Maria Gonçalves.

0: Lopes, Dona Maria, Zé Aparecido, William, Montanha, Kênia no Casa Nova, Micheline, Maria Rosária, Cristina, também a nossa amiga Ieda do Gamas, a Rosimeire do Planalto, a Sol no Esplanada, a Luciana no Icaraí, o Romeu de Cachoeirinha, Cachoeirinha tá em festa, a Leila também participou com a gente, né Leila? Obrigado, viu? Obrigado pelo carinho especial. Pessoal, o Edilson, aquele abraço, o Paulo Henrique, Maria Helena também da Cachoeirinha, a Maura, nosso amigo Gledson, equipe Auto Beats, nosso queridão Tatu, a Cirlei do Porto Velho, o Paulo do Padre Eustáquio, o Emerson de Carmo do Candiru, Antônio Marcos do Porto Velho, alô Ana Paula do Santa Lúcia, Zé Ricardo, gente boa, Sidney de Oliveira, o Zé Carlos do Santa Rosa, Adriana, família Vitoriano, Samarone do Santa Rosa, Rosilene do Terra Azul, Adriana do Rancho Alegre, a dona Genilda, Genilda também participou comigo, Serjão, a Nilda do Nova Holanda, a Marta do Afonso Pena, Zanata com rádio ligado, Oziel, a turma dos 40 mais, Marcinho Engraxate também, Ana Maria do Jusa Fonseca, Maria Helena e Jéssica de Perdigão, Neuzinha do Campina Verde, Jaqueline do Niterói, Zé Geraldo de Nova Serrana, Simone do 48, Alan Leopoldino, Rogéria Cristina Sena também comigo, né? A Silvana, um grande abraço para você, tava sumida, né? A Sônia do Santa Rosa, Adriana do Serra Verde, Toninho do Candelária, Maria Neuza do São Judas, também a nossa querida Carla Faustino, beijo bonito, Ângela Maria do Alinsuque, Beto Machado, Claudinha do Centro, a Jocélia que tá dizendo, também participei do desfile, saudade, Arlete da Vila Cruzeiro, tem um áudio dela aqui no finalzinho, fala comigo.
1: Oi, Cláudio, eu tô ouvindo minha música aqui, ó. Tá vendo? Ela é linda.
0: Linda.
1: Eu gosto de música assim, ó.
0: Obrigado, viu, Arlete? É.
1: Obrigado por você ter se me atendido, um abraço, tudo de bom pra você. Segunda-feira, semana inteira, eu tô te escutando. Viu?
0: Obrigado, eu espero você no Café com Música. Ela tá fazendo referência à canção Can't Help Falling in Love, do Elvis Presley. Obrigado, Violete!
1: Abraço. Tchau, com Deus.
0: Com Deus também, a do Carmo participou com a gente, a Mirlane Cristina, a Carol, um abraço pra você, Carol, tá na loja Space, tá na correria, né? Um grande forte abraço pra você, a Sandra também com o radinho ligado, um grande forte abraço carinhoso, a Maura de Ermida. Bom, uma ouvinte falou assim, Cláudio, eu gosto do seu programa e gosto de você como profissional, porque você faz questão de todos os ouvintes. Por que eu faço? Porque vocês que mantêm a Rádio Candidez na audiência número um, não só em Divinópolis, mas também em todo o Centro-Oeste. O que seria de nós sem você ouvinte, sem você anunciante? Então, o mínimo que eu tenho que ter com vocês, primeiramente respeito, carinho, porque vocês merecem. Tá bom? E eu sei que isso é recíproco, mesmo aquelas pessoas que não me conhecem, né? E eu vou contar pra vocês um trem, viu? Não é fácil não, porque hoje a saudade apertou, saudade da minha mamãe querida, mas a gente vai levando a vida aqui na graça e na força da fé, porque é Deus que nos sustenta. Então vamos fechar bem o nosso clube com uma dançante, porque eu sei que você dançou, danadinha. Eu sei que você dançou também naqueles bons tempos daquelas discotecas, as danceterias. E saudade. Lembra dessa aí? Nossa! Era uma explosão. Quando os DJs, lembra do Chechel na Games? Nossa!

0: e a vizinhança de cabelo em pé. Que a gente quiser. Ah, essa música marcou, né, gente? João Peck e seus miquinhos amestrados. Para fechar bem o nosso clube de hoje, obrigado pelo carinho da audiência. Fiquem todos com Deus, porque eu tô indo com ele. Segunda-feira, o nosso encontro, 7 da manhã, no Clube da Música. Quem chegar primeiro, espera o outro. Maria do São Simão chegou no finalzinho. Tchau, tchau. Vem aí, experiência de Deus. Valeu demais. Que Deus abençoe a sua vida abundantemente. Ah, não me abandona, não.
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3: De Nossa Senhora do Carmo, madrinha da obra Evangelizar é Preciso. Saúdo a todos com grande alegria, filhos amados, povo querido. Você é nosso convidado de hoje a rezar, a meditar, a mergulhar em Deus. Saúdo a todos que acompanham pela Rádio Evangelizar, de onde tudo começa. As rádios irmãs, cujos nomes cito neste momento.
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3: Saúdo a você pela TV Evangelizar. Sinal digital em todo o país. Em várias cidades, canal aberto. Pelo YouTube, Padre Manzotti Oficial. Pelo aplicativo da Associação Evangelizar é Preciso. E todas as plataformas digitais. Filhos amados, povo querido, vamos juntos rezar, vamos juntos elevar a nossa prece a Deus. Em nome do Pai, do Filho e do Espírito Santo. Amém. Diz o Evangelho: naquele tempo, os fariseus saíram e fizeram um plano para matar Jesus. Ao saber disso, Jesus retirou-se dali. Grandes multidões o seguiam e ele curou a todos. Ele curou a todos. É o Evangelho. E ordenou que não dissessem quem ele era, para se cumprir o que foi dito pelo profeta Isaías. Eis o meu servo que escolhi, o meu amado, no qual ponho a minha afeição. Porei sobre ele o meu espírito, e ele anunciará às nações o direito. Ele não discutirá, nem gritará, e ninguém ouvirá sua voz nas praças. Não quebrará o caniço rachado, nem apagará o pavio que ainda fumega, até que faça triunfar o direito. Em seu nome, as nações depositarão a sua esperança. Curou a todos. E hoje, neste sábado, a última frase nos toca profundamente. Em seu nome, as nações depositarão a sua esperança. No nome de Jesus, depositarão sua esperança. Onde você tem depositado a sua esperança? Onde você tem colocado o seu sentido de viver? Está na mão de Deus. Vamos colocar. Sobe o som, sacristão. Filhos queridos, a pergunta continua pertinente. Onde, em que você coloca a sua esperança? Você tem colocado em Deus? Ele não falha. Ele é o Deus que cumpre. Por isso, coloque nas mãos de Deus o seu dia de hoje. Coloque nas mãos do Senhor as suas expectativas. Coloque no Senhor a sua esperança. Vai. Como foi a semana? Foi uma semana difícil? Coloque nas mãos do Senhor o final de semana, este mês. Coloque nas mãos do Senhor suas expectativas. Está nas tuas mãos, Senhor. Está na mão de Deus. Está na mão de Deus. Vai dizendo isso para você mesmo. Problemas que você possa estar vivendo, problemas que você não está encontrando solução, você para, está pensando no futuro. O futuro é incerto, então reze e coloque o futuro nas mãos de Deus e diga: Senhor, que curaste a todos, curai-me também nas minhas dificuldades, curai-me, Senhor, nas minhas fragilidades. Está na mão de Deus. E eu me acredito, Senhor. Eu entrego, Senhor. Eu confio, Senhor. E aquele problema que você está rezando dia após dia, confia no Senhor. De novena em novena, graças e bênçãos são derramadas. Então, vamos rezar. Não desista. Está nas tuas mãos, Senhor, a graça que necessito.
0: Vai me ajudar.
3: Está nas mãos de Deus e eu confio, por intercessão de Nossa Senhora do Carmo. Ainda é o nono dia. Então diga: Nossa Senhora do Carmo, madrinha da obra evangelizar é preciso. Nossa Senhora do Carmo, ainda é novena e eu confio, interceda por esta causa. Qual é a causa que você quer apresentar?
0: Está na mão de Deus.
3: Recebi uma notícia ruim, por um acaso, dívidas, endividamentos, uma doença grave, um diagnóstico lamentável. É difícil levar isso sozinho. É difícil carregar este fardo. Partilhe com Deus e diga: Senhor, está nas tuas mãos tudo isso que eu estou vivendo. Mais do que ninguém sabeis o quanto eu necessito da tua presença. Então, está na mão de Deus. Diga para você mesmo, mas diga alto para se convencer. Está na mão de Deus e eu vou confiar. Eu sei que, estando nas mãos de Deus, eu não vou me decepcionar. Por isso, que fique para nós hoje essa última frase do Evangelho: em seu nome as nações depositarão a sua esperança. E a pergunta: onde você tem colocado a sua esperança? Nós começamos dizendo: coloque nas mãos de Deus. Confie no Senhor. Amados filhos, filhas, é o nono dia da novena de Nossa Senhora do Carmo. Então, não diga assim: já acabou. Não, ainda é o nono dia. Nós só começamos o programa. Nós temos ainda a partilha de vida, nós temos leitura orante, nós temos a Lectio Divina, que nós estamos fazendo da carta de São Paulo aos Coríntios, a primeira carta aos Coríntios. Eu vou para o intervalo e eu volto já.

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0: E eu hoje, querido povo de Deus, eu quero convidá-los hoje em Guarapuava, 60 anos da Diocese de Guarapuava. Às 17 horas, missa presidida por Dom Hamilton Manuel da Silva, bispo diocesano de Guarapuava. Às 18h30, conduzo um show de evangelização pela música. Hoje, Guarapuava e toda a região, é com grande alegria que estarei com vocês. E dia 31 de julho, sexta-feira, eu estarei em Araquari, Santa Catarina, na festa do Senhor Bom Jesus de Araquari. Brilhe a luz da esperança em nossas vidas. Onde vai ser em Araquari, padre? Vai ser na Avenida Nereu Ramos, no centro de Araquari, às 19h30, é uma sexta-feira, 7h30 da noite, Santa Missa, e logo após, um show de evangelização pela música. Portanto, repito, hoje, Guarapuava, é com alegria que estarei, e dia 31, em Araquari, Santa Catarina, às 19h30. Arilma, que a paz de Jesus esteja com você.
1: Bom dia, padre, sua bênção.
0: Bom dia, Deus abençoe. Você fala de onde?
1: Oh, eu falo de Feira de Santana, Bahia, padre.
0: Minha saudação à Feira de Santana. E como que você me acompanha?
1: Eu acompanho pelo aplicativo e também pela Rádio Excelso em Salvador.
0: Meu abraço à Rádio Excelso, Salvador, e a todos que acompanham pelo aplicativo. Diga lá, Arilma.
1: Padre, eu queria pedir bênção pelo dom da maternidade. Eu já tenho uma filhinha de 10 anos, Maria Eduarda, porém tem 3 anos que eu estou tentando ter outro bebê. Porém, infelizmente, com semanas eu acabo perdendo. Já tive 3 perdas gestacionais. E aí é um grande dom que eu tenho muita vontade de ser mãe novamente. Já sou mãe de 4, né? Mas eu tenho vontade de ter um milagrezinho nos meus braços.
0: Tá certo.
1: Passei em médico de reprodução humana. Detectou que não é trombofilia, meu esposo fez exames, não é nada com ele também. E aí, a única coisa que deu foi uma reserva ovariana muito baixa. E aí o médico sugeriu eu fazer a doação de óvulo, que eu preferia meu esposo ser pelo método de Deus, não do homem. E aí eu estou na espera desse milagre.
0: Rezam,
1: peço com novena e está tudo nas mãos do Senhor. Aí eu peço a Nossa Senhora do Carmo que interceda por mim.
0: Com certeza, vamos pedir. E você está certa em ir pelos métodos naturais e os Sim. métodos que a igreja nos orienta dentro de uma ética
1: mesmo.
0: Cristã.
1: Vamos... O médico ainda pediu para eu continuar com o meu anticoncepcional ou então para essa parte de doação. Eu não, eu e meu esposo sugerimos a entregar tudo na mão do Senhor.
0: Isso mesmo, nós começamos falando, está na mão de Deus. Então, que esteja na mão de Deus e na intercessão de Nossa Senhora do Carmo. Tá bom,
1: amém,
0: filha?
1: Padre, amém, padre. Muito obrigada. Pode colocar o nome do meu esposo e da minha filha, padre?
0: Por favor.
1: O nome do meu esposo é Ionário.
0: Ionário.
1: E da minha filha é Maria Eduarda.
0: Maria Eduarda. Sua intenção está anotada e vamos colocar. Acredite... Aquilo que a palavra de Deus hoje é para você. No nome
1: Amém.
0: Do Senhor, deposite a sua esperança. E você
1: Amém.
0: Vai, se for da vontade de Deus, vai se confirmar essa maternidade. Que Deus abençoe a Nilma, de Feira de Santana, Bahia. Ela falou pelo aplicativo. Mas lá chega a Rádio Excelsior FM de Salvador. Minha saudação ao padre Danilo Pinto dos Santos, arcebispo de Feira de Santana, Dom Zanoni Demetino Castro. Arlene, que a paz do Senhor esteja com você, Arlene. Alô? Arlene? Escute esse testemunho que foi deixado na plataforma.
2: Aqui quem fala é Silvia Maria Silva Santos, aqui de Londrina, Paraná. Quero contar um testemunho que recebi de Jesus da Santa Chagas, que todos os dias
0: Sim.
2: eu acompanho. O programa do Senhor na
0: Opa.
2: Rádio Alvorada de Londrina.
0: Meu abraço.
2: Todo dia fazendo a oração junto com o Senhor, eu consegui a graça. A minha filha tinha ido fazer uns exames e constou um nódulo na garganta e outro no seio. E eu fiz 9 dias a novena de Jesus das Santas Chagas, pedindo a ele que desse negativo os exames dela.
0: Certo.
2: E para a honra e glória do Senhor Jesus, hoje eu estou dando meu testemunho, contando da graça que recebi. Deu negativo.
0: Amém.
2: Todos os dois deu negativo para o câncer. Graça recebida,
0: graça testemunhada.
2: Toca o sino, sacristão.
0: Minha saudação, querida Silvia Maria, da cidade de Londrina. Minha saudação à Rádio Alvorada FM, ao diretor Padre Jefferson Baceto, arcebispo Dom Jeremias Steins, arquidiocese de Londrina. 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
3: Olá, eu sou Ana Maria, sou aqui de Curitiba e eu só quero deixar registrado aqui que eu acabei de ler o livro.
0: Opa.
3: Inabalável. Esse livro é incrível, recomendo que
0: bom.
3: Leiam. Ele faz uma diferença muito grande na vida da gente, em cada página, cada lição. Muito obrigada, que Deus o abençoe muito.
0: Deus abençoe, Ana Maria. Tá aí, ó. Ela falando do livro Inabalável. Então, você já adquiriu? Passe numa livraria na sua cidade, adquira e leia. Padre, na minha cidade não tem livraria. Você pode pedir pelos produtos que evangelizam. Mas veja Ana Maria dizendo que como fez a diferença a leitura do livro Inabalável. Meu abraço, Ana Maria de Curitiba. Nós temos a Rádio Evangelizar FM, Rádio Clube FM, TV Evangelizar, Canal 16, NET 13, nosso arcebispo Dom José Antônio Peruso, arquidiocese de Curitiba. Nós vamos para um rápido intervalo e nós voltamos. Voltamos com a leitura orante. Pega a tua Bíblia. Nós voltamos com 1 Coríntios. Voltamos já.
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0: Nós vamos para a leitura orante, mas eu queria lembrar que nós temos catequese. Toda terça-feira, às 5 horas da tarde, das 17 horas, nós colocamos uma nova catequese. Então, faça assim. Você está aí nos seus afazeres e dentro de casa, está dirigindo, coloca no celular, YouTube Padre Manzotti, YouTube Padre Manzotti Catequese. Escute. Se você não pode ver, você escuta. Funciona como um aprofundamento na fé. A obra Evangelizar tem essa característica. Nós queremos formar pessoas na consciência, na vida espiritual, na fé. Por isso, aprofundar. Aprofundar conteúdos. 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Outras que nunca tivemos oportunidade de aprofundar. Então, catequese, está lá no YouTube Padre Manzotti, tem todas elas. Você pode aprofundar a sua fé. Assim também a leitura orante. Qual o sentido da leitura orante? Nós aprofundarmos o conhecimento bíblico. Ah, meus irmãos, chega de dizer, eu não sei Bíblia. Sabe sim, é só uma questão de prestar atenção. Escute o que as pessoas têm dito sobre a leitura bíblica. Escute.
1: Sou Marlúcia aqui, sou aqui de São Paulo. Eu te acompanho pelo aplicativo e pelo YouTube. Opa. Eu queria falar sobre a leitura orante de Jó, do dia 20 de maio.
0: Diga.
1: Que me tocou muito. Aliás, eu já tinha lido Jó, mas não tinha visto ainda dessa maneira como eu estou vendo agora.
0: Que bom.
1: E realmente, de vez em quando a gente tem umas conversas com o Senhor. A gente conversa, a gente até questiona, mas nunca somos de perder a nossa fé. Eu estou vivendo como o Jó, padre. Eu tenho uma bolsa de ileostomia e tenho mais duas fístulas no abdômen. Essas duas fístulas funcionam bastante. E no dia que o senhor leu que Jó se coçava com o caco, eu me lembrei de mim, pelas minhas assaduras, devido ao que sai, né, das fístulas, que acaba assando o meu abdômen.
0: Entendo.
1: Mas eu sei que isso tudo vai passar.
0: Amém.
1: Que vai chegar a hora que as promessas de Deus vão se cumprir na vida, como se cumpriram na vida de Jó. E que essas fístulas vão se fechar. E eu vou continuar dando glória.
0: Amém.
1: Às vezes eu estou aqui, gemendo de dor, pela dor das ossaduras, quando
0: meu
1: eu
0: Deus.
1: Ando, quando eu limpo, quando eu tomo banho. Mas sempre dando glória a Deus, agradecendo. Porque eu sei que tudo tem um motivo. E eu sei que a minha hora vai chegar e eu vou poder dar o meu testemunho. Assim como Jó, eu vou cantar de alegria. Fica com Deus.
0: Força para você, Marluce. Muita força para você. E que o Senhor das Santas Chagas derrame uma gota do sangue redentor sobre as fístulas, sobre essas assaduras e tudo que você passa. Viva com Deus. Tua fé inabalável em Deus. Minha fé inabalável, Marluce. Lá de São Paulo, tem a 9 de julho. Minha saudação ao Padre Jorge da Silva, Cardeal Arcebispo Dom Odilo Pedro Scherer. Bíblia aberta, cartilha de oração.
2: E a palavra vai, e eu lhe digo amém.
0: 1 Coríntios, capítulo 12. Versículo 1, 1 Coríntios, capítulo 12, versículo 1. Meus irmãos, está dizendo Paulo à comunidade de Corinto. Ele abre agora, eu diria, uma nova sessão. Ele já falou de vários temas. Sem pressa, nem que eu atenda uma pessoa só. Ele já falou sobre a igreja, ele já falou sobre a imoralidade, já falou sobre como agir quando os irmãos pecam, falou sobre os conselhos do casamento, e agora ele vai falar sobre os dons do Espírito Santo. Novo tema. Meus irmãos, quero que vocês saibam a verdade a respeito dos dons que o Espírito Santo dá. Preciso voltar um pouquinho. Quero que vocês saibam a verdade a respeito quem dá os dons, o Espírito Santo. Isso não é qualquer coisa. É um ponto de partida importante. O Espírito Santo é que nos dá os dons. Versículo 2. Vocês sabem que quando ainda eram pagãos, vocês eram desviados de várias maneiras para a adoração de ídolos, os quais não têm vida. Versículo 3. Por isso, precisam compreender que ninguém que diz que Jesus seja maldito pode estar falando pelo poder do Espírito de Deus. E que ninguém pode dizer Jesus é o Senhor a não ser que seja guiado pelo Espírito Santo. Veja, ele está dizendo, antes vocês adoravam pagãos, deuses pagãos, imagens inanimadas, idolatria. Mas nessa simples afirmação, ele está dizendo que mesmo a fé que nós temos, o fato de falarmos Jesus é o Senhor, já é a ação do Espírito Santo em nós. Gente, não é pouca coisa isto. Então a fé, consequência do que eu afirmei, é dom. Sabemos que é dom teologal, que é dado por Deus. Então nós temos que pedir, dai-nos, Senhor, desta fé. E fazei, Senhor, que esta fé cresça. Então, Espírito Santo, vamos rezar. Espírito Santo, venha sobre mim. Espírito Santo, repousa sobre mim. Espírito Santo, desça sobre mim. Espírito Santo, que eu possa professar a minha fé em Cristo Jesus. Divino Espírito Santo, afaste de mim toda a idolatria, aparte de mim todo o mal. Vem, Espírito Santo de Deus, e que eu possa proclamar que Jesus é o Senhor. Padre, eu estou titubeando na fé, peça o Espírito Santo de Deus. Padre, eu estou passando por uma provação na fé. Espírito Santo, me ajude. Vem, Espírito Santo de Deus, e que a minha língua, mas mais do que minha língua, a minha vida proclame que Jesus é o Senhor. Este é o primeiro dom do Espírito Santo, a fé. Eu fico só nesses versículos, três versículos, abrindo este novo, esse novo tema dos dons do Espírito Santo, porque é muito importante este ponto. Senhor, manda teu Espírito Santo abundantemente, que me confirme na fé que tenho, que aumente a fé que como dom recebi, que eu possa progredir na fé. Mas você poderia perguntar, como que eu posso progredir na fé? Eu respondo, peça mais, clame o Espírito Santo. Então a fonte da fé é o próprio Deus, porque diz, ninguém pode dizer Jesus é o Senhor, a não ser que seja guiado pelo Espírito Santo. Então Espírito Santo, faça um derramamento de seus dons sobre mim. Eu vou para o intervalo, eu volto já. Volte comigo.
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0: gostaria de aprofundar um pouco mais esta invocação do Espírito Santo. Segunda-feira, nós vamos adiantar o texto que será sobre os diferentes dons do Espírito. Mas o primeiro de todos, e aqui eu quero citar, nesta leitura orante de hoje, capítulo 12, de 1 a 4. Vem, Espírito Santo de Deus, aumente a minha fé. Vem, Espírito Santo de Deus, e faça com que, pela tua presença em mim, eu possa, por palavras, mas principalmente na vida, proclamar que o Jesus é o Senhor. E eu renuncio a toda forma de idolatria, a todo costume pagão que eu possa estar carregando. Porque às vezes, você se diz cristão, católico, mas começa e ainda persiste em você costumes pagãos. Vou dar um exemplo muito simples. Acredita em horóscopo. Tem na carteira um trevo de 4 folhas. Eu acredito em figa. Eu acredito, sou supersticioso. Ué, eu acredito ou não acredito em Jesus Cristo? Você percebe como nós precisamos do Espírito Santo para ir também nos purificando? Purifica-nos, Senhor. Purifica minha fé, Senhor. Padre, como que essa fé aumenta? Eu disse primeiro, rezando. Manda este dom, Senhor. Aumenta minha fé. Segundo, lendo a Bíblia. Terceiro, lendo livros espirituais e, como eu dizia, uma catequese. Às vezes, a tua catequese foi uma catequese, vamos dizer a verdade, muito mal feita. Fazia porque mandavam, mas não tinha nem maturidade para prestar atenção. Tá aí, ó, a catequese no YouTube. Cada semana, temas diferenciados. Aprofunde a sua fé. Vem, Espírito Santo. Esta foi a leitura orante da palavra de Deus. Marielle, que a paz de Jesus esteja com você.
1: Amém. Bom dia, padre.
0: Bom dia. Você fala de onde?
1: Divinópolis, Minas Gerais.
0: Minha saudação a Divinópolis, Minas Gerais. Como que você me acompanha?
1: Eu escuto o senhor pelo aplicativo e aqui na minha cidade tem a Rádio Candidez também, 100.5.
0: Claro, meu grande abraço, a Rádio Candidez e também a Divinópolis FM, Padre Moacir. Diga, Marilene, Marielle.
1: Então, hoje eu vim fazer um pedido de oração pela saúde do meu marido.
0: Tá, que ele tem?
1: Ele desenvolveu uma doença que chama mielodisplasia. Para quem não conhece, assim, falando a curto, né, assim, grosso, ela é uma pré-leucemia.
0: Oh, Deus.
1: E a gente já vem enfrentando isso há quase 2 anos.
0: Certo.
1: Começou com uma leishmaniose, sabe?
0: Sim.
1: Leishmaniose visceral, até um alerta, né, para os ouvintes também, que a gente cuidava de uma cadelinha nossa que tinha essa doença. Infelizmente, ela ficou transmissível, a gente não percebeu mesmo fazendo tratamento, o mosquito picou ela, picou ele, pegou.
0: Puxa vida, desconhecia isso.
1: Pois é, e o pessoal, muitas pessoas tratam a leishmaniose nos animais, porque a gente ama, né? Quem ama pet, a gente não quer, né, o mal dele. Mas enfim, aí ele fez todo o tratamento da leishmaniose visceral, e assim, uma parte que pega muito é a anemia. A pessoa fica com anemia severa. Em 6 meses, a pessoa, a hemoglobina dele teria que voltar a funcionar sozinha. Que é o corpo dele produzir o sangue.
0: Sim.
1: E deu esses 6 meses, o corpo dele não voltou.
0: Entendi.
1: E isso, recebendo transfusões de sangue de 15 em 15 dias.
0: Misericórdia de Deus.
1: Nesse meio termo, eu estava grávida, ganhei gêmeos.
0: Aê, que bênção. Como é que é o nome dos gêmeos?
1: chama Anne e Anthony.
0: Anne e Anthony.
1: Isso.
0: Estão com quantos anos agora?
1: 1 ano e 4.
0: 1 ano e 4 meses. E o nome do seu marido, querida?
1: É Elias de Almeida Júnior.
0: Elias de Almeida Júnior. E a doença está controlada, filha?
1: Então, padre, até então, tá, sabe? Eu até queria, assim, uma atenção, tentando, né?
0: Claro.
1: Chamar uma atenção especial para o pessoal ter a noção da importância de ser um doador de sangue.
0: Isso.
1: E de medula óssea.
0: Verdade.
1: Porque a cura da doença dele é só através de um transplante de medula.
0: Entendi.
1: E, assim, para quem quer cadastrar e ser doador, tem que ser jovem, de 18 a 35 anos.
0: Opa.
1: Então, a possibilidade, né, assim, fica um pouco menor. A doença dele ainda está estável, que ele faz a transfusão de sangue de 15 em 15 dias.
0: Certo.
1: Mas, não achando doador, né, infelizmente, pode vir a virar uma leucemia.
0: Entendi.
1: Então, a gente está correndo atrás de tudo para incentivar as pessoas a ser doador de sangue, ser doador de medula óssea, e a gente alcançar.
0: Então, fica aí primeiro o apelo. Gente, doe sangue. Quem doa sangue pode salvar até 4 vidas. E eu tenho sempre falado, sempre levanto esta causa. Depois ela diz, doador de medula. De quantos anos a quantos anos? Eu não sabe, não tinha essa informação. De 18 a 35?
1: Isso, para fazer o cadastro tem que ser de 18 a 35.
0: Entendi.
1: Que a medula jovem pega rápido.
0: Entendi.
1: Mas a pessoa continua sendo doador até os 60 anos, né? Que fica cadastrado no banco de medula.
0: Tá bom. Então fica o apelo, acaba sendo de grande importância esse seu apelo e as nossas orações para que o senhor Elias consiga um doador e que possa ser curado. Tá bom, Marielle? Nos unimos.
1: Obrigada.
0: Em oração. Deus abençoe você, Divinópolis, Minas Gerais, aplicativo da obra Evangelizar é Preciso, Rádio Candidez, Divinópolis FM.

0: E eu também disse, ah, eu também não vou mais casar, não.
1: Eita.
0: Aí a gente ficou nisso. Aí quando foi na missa de Pentecoste, o padre, na minha paróquia, ele pregou sobre o casamento.
1: Sim.
0: Nesse dia, ele olhou pra mim, eu olhei pra ele, aí eu disse, e aí? Aí ele disse, é, nós vamos casar.
1: Que
0: E no mesmo dia, padre,
1: maravilha.
0: eu e ele compramos as nossas alianças e a gente vai dar entrada no nosso casamento
1: Que
0: e eu vou
1: maravilha.
0: poder comungar o corpo de Cristo, meu maior sonho. Obrigado, padre. Deus abençoe grandemente.
1: Meu grande abraço, querida filha de Deus, ô povo querido de Maracanaú, povo cearense que tem tanto amor. Lá nós temos a TV Evangelizar, canal 21.1. Minha saudação à Rádio Jangadeira FM, Milton Turola, Shalom, Padre Douglimar, Rádio Dom Bosco, Padre Magno e o arcebispo Dom Gregório Paixão de Fortaleza. E, gente, já está marcada a data do evangelizar, é preciso, Fortaleza, dia 31 de outubro. Saudade, hein, povo de Fortaleza? Que Deus abençoe a todos vocês. Filhos amados, como eu disse no começo, você viu a participação das pessoas hoje? Esperança em Deus. O tema forte é: eu espero no Senhor, a minha esperança está no Senhor. E Deus não decepciona. Eu vou para o intervalo e volto com o nono dia de Nossa Senhora do Carmo. Volte comigo.
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1: 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Olá. 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

Hoje é aniversário da Cidade FM de Timóteo, Minas Gerais, difusora de Teresina, Piauí, Cairós FM, General Carneiro, Paraná, TV Irmã, RTP Salinópolis, Salinópolis, Pará, TVI, TV Integração, Pará de Minas, Minas Gerais, filiadas, Evelyn Tele, Campos dos Goitacazes, Rio de Janeiro, Nilnet, Campo dos Goitacazes, Rio de Janeiro, Fibra Chegou, São Paulo, São Paulo, e hoje aniversário, filha da minha sobrinha, Maria Clara, filha da Letícia, que Deus abençoe Maria Clara, com muitas graças e bênçãos do céu. Deus abençoe. E amanhã, aniversário, Mirante FM, Mirante Bahia, Participativa FM, Santana, Santa Vitória, Minas Gerais, Regional FM, Anísio de Abreu, Piauí, São Bento FM, São Bento do Sul, Santa Catarina, Tropical FM, Cacoal, Piauí, Vale do Taquari FM, Coxim, Mato Grosso do Sul e Exturbo, Botucatu, São Paulo. É hoje, povo de Deus, é saindo em viagem para Guarapuava. Hoje, Guarapuava, com grande alegria, será no centro de eventos da Cidade dos Lagos. Às 17 horas, Santa Missa presidida por Dom Hamilton Manuel da Silva, Bispo Diocesano. Às 18h30, show de evangelização pela música. Quero crer que transmitido pela TV Evangelizar, pelo YouTube Padre Manzotti. TV Evangelizar, YouTube Padre Manzotti. Hoje você pode acompanhar do Brasil inteiro. Dia 31 de julho, só lembrando, Araquari, Santa Catarina, vai ser em plena sexta-feira, às 19h30, no centro de Araquari, Santa Missa e logo após, um show de evangelização pela música. Não esqueça, não esqueça. E Estados Unidos, ei, já fizeram as inscrições? Dia 15 e 16 de agosto, sábado e domingo, Hudson, Massachusetts. Retiro evangelizar é preciso no Clube Português. No sábado, das 8h30 às 5 da tarde, pregação, missa, adoração. E no domingo também, são pregações diferenciadas. Você faça a sua inscrição. Padre, como é que eu faço a inscrição? Direto, ó. camaroteticket.com.br. Faça a sua inscrição. 15 e 16 de agosto. Está chegando. 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Nova Jersey, estarei em um momento de espiritualidade inabalável, com fé a tempestade pode passar, vai passar, não pode, na Escola Católica da Santa Cruz, das 8 às 5 da tarde, camarote, tickets.com. Mais informação, você quer saber toda a programação? Você vai no padremanzotti.com.br, Missão Estados Unidos, Instagram, @missão.usa. Amado povo de Deus, ainda é novena de Nossa Senhora do Carmo. Ainda é o nono dia. Vamos juntos rezar? Nono dia. Nossa Senhora do Carmo, que deixastes o santo escapulário como sinal do vosso amor e proteção, sois reconhecida como assistência na vida e consolador amável na hora da morte. Eu, vosso filho e devoto, pronto a vos servir, disposto a vos amar, me apresento a vós e nesta novena faço o meu pedido. Faça o seu pedido. Lembre-se do que você vai dizer agora. Mãe, Nossa Senhora do Carmo, nunca se ouviu dizer que alguém necessitado, tendo recorrido a vós, tenha ficado desamparado. Com confiança, Mãe do Santo Escapulário, intercedei junto ao vosso Filho Jesus Cristo, por mim,
por aqueles por quem devo rezar sempre, e por aqueles que se confiaram às minhas orações. Mãe amável, sede-nos propícia e rogai por nós a Deus, para que sejamos dignos das promessas de Cristo. Nossa Senhora do Carmo, rogai por nós. Mãe do Santo Escapulário, rogai por nós. Madrinha da obra Evangelizar é Preciso, rogai por nós. E concluindo este nono dia, até meia-noite, Ave Maria, cheia de graça, o Senhor é convosco. Bendita sois vós entre as mulheres, e bendito é o fruto do vosso ventre, Jesus. Santa Maria, Mãe de Deus, rogai por nós, pecadores, agora e na hora de nossa morte. Amém. Nossa Senhora do Carmo, rogai por nós. Rogai por nós, Santa Mãe de Deus, para que sejamos dignos das promessas de Cristo. O Senhor esteja convosco. Ele está no meio de nós. Abençoai, Senhor, o final de semana, por intercessão de Nossa Senhora do Carmo, sem brigas, sem discórdias, sem desavença. Abençoai os remédios, as roupas dos enfermos, as fotos de família e esta água que será bebida e partilhada. Em nome do Pai, do Filho, do Espírito Santo. Amém. E eu me despeço com a música e o clipe YouTube Padre Manzotti, Pelas Mãos de Maria. Evangelizar é preciso.

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10: 11 e 4.

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4: 11:16.

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1: 11:32.
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1: 11:33.

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1: 11:37.

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3: Olá, ouvintes do Padre Reginaldo Mazzotti. Aqui é Ana Tereza Arruda do MGU. Que alegria falar com vocês nesta manhã de terça-feira. Eu trago agora os destaques do nosso MG1 de hoje. Nesta terça-feira é dia de MG Responde e a gente vai falar sobre as doenças respiratórias. É muito comum nessa época do ano, com a queda na temperatura, os casos aumentarem. E existem muitas dúvidas, não é verdade? Será que é uma alergia?

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0: É, chegamos! Chegamos. Chegou a vez do Birosca aqui na Cande. É, depois do padre Reginaldo Manzotti, chegou a nossa vez, chegou a vez do Birosca aqui na Cande, sua bobajada de toda semana. Chegando aqui pra fazer um conosquinho. Fazer companhia com você até as 2 da tarde. Obrigado você pela sua audiência em qualquer lugar que você esteja nesse mundão de Deus. 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
1: Muito bem. Bom dia, meu querido. Como é que você está?
0: Estou bem, graças a Deus. Bem na correria, mas estamos aí, né?
1: Estamos aí, né?
0: Você, beleza?
1: Ao vivaço hoje, né?
0: É. Estou bem, graças a Deus. Hoje é dia da seleção brasileira.
1: É, ontem o Copa do Mundo.
0: Estados Unidos, hein? Começaram quente, hein?
1: Véi, que jogão, hein? Cara, vou falar, viu? Estados Unidos, se manter o nível, vai dar trabalho.
0: Eles sempre são. Os Estados Unidos são muito aplicados, eles são muito.
1: Dedicados,
0: disciplinados, né? Então, a gente vê nas Olimpíadas, né?
1: Isso.
0: O pessoal é bem dedicado, profissionalista. Então, tem que tomar cuidado, hein? Porque.
1: E outra, né? Além disso tudo, tem incentivo, né? Tem incentivo lá do governo lá. Você viu, o goleiro dos Estados Unidos ontem, o cara é formado em economia na Universidade de Harvard.
0: Olha aí pra você ver.
1: É.
0: Então tem jeito, ele vai calcular as estratégias todas.
1: Isso é sério, velho.
0: É.
1: Então, né? O cara já é formado na maior universidade do planeta. Aí... deve receber incentivo ainda por causa do
0: futebol, com certeza.
1: É diferente do Brasil.
0: Vamos falar a palavra correta. Lá eles são sérios.
1: Isso. Não é igual aqui, né?
0: Isso eu vou sem comentar, né? Deixa de lado.
1: Deixa tocar. Mas hoje começando o Birosca, foi dia 13 de junho. Ontem foi dia dos namorados.
0: Fui, né?
1: É aniversário do meu pai, do meu 80 anos, meu pai. Parabéns, pai. Te amo. Muita saúde, muita paz.
0: Isso aí.
1: Muito dinheiro no bolso, né? Necessário.
0: Mais parte, é lógico.
1: O senhor continua sendo esse paizão aí, senhor. Um
0: abração pra esse que não vem ganhar.
1: Silas.
0: Eu ia falar Dimas.
1: É, Silas.
0: Então, senhor, parabéns, viu? Muitos anos de vida pra ele. Saúde, prosperidade, né? Em todas as áreas.
1: Isso.
0: É. E aproveitar também, né? E dar uma namorada.
1: E
0: ontem também foi aniversário também do João Emanuel.
1: Olha, legal. Parabéns pro João também. É. Muita saúde, muita paz pra ele também. Sucesso na vida dele. Menino talentosíssimo, meu João, viu? Não é porque você tá aqui na minha frente, mas você sabe, eu sempre falei isso.
0: Ele é bom.
1: Eu sempre falei isso.
0: Uma benção,
1: gente. Uma benção mesmo. Filhos são bênção na nossa vida, né?
0: Eu sou muito grato ao Senhor pela vida de João Emanuel, né? Pela Delane também. E dia 29 é dela.
1: Olha, dia 26 é da minha irmã.
0: É.
1: 29 é da Delane.
0: Adelaine, já prepara o churrasco.
1: Bolo tem, né? Com certeza.
0: Bolo vai ter.
1: E hoje também é dia de Santo Antônio, né?
0: Santo Antônio?
1: É, do padroeiro dos casamenteiros. Santo casamenteiro, né? Que eles falam, né?
0: E hoje, o que é esse negócio do frio? É hoje que é o dia, a noite mais fria do ano. Tem esses negócios, eu esqueci.
1: É São João, né? Não?
0: São João,
1: acho que é São João, né? Que é?
0: Não tô lembrado do item, ó.
1: Hoje é dia,
0: do gin também.
1: Olha,
0: né?
1: Do gin. Parabéns pro gin. Você que vai beber ele hoje à noite.
0: Hoje é dia do gin. Hoje é dia também do softball.
1: Olha.
0: É, dia do turista. Dia da boneca.
1: Ó,
0: bacana, né? Boneca.
1: Boneca comissão.
0: Hoje também é dia do chamói. O que é chamói?
1: Sei lá.
0: Sei lá. Dia do padeiro, você que acorda às 3 da madrugada e põe a mão na massa.
1: Parabéns a todos os padeiros aí, né? Os caras que, igual você falou, levanta de madrugada aí pra amaciar a massa e fazer o pão de cada dia.
0: É fácil, não. Também é dia do tricô em público, ó.
1: Ou se gosta de ficar em público tricotando,
2: fofocando.
1: Também é dia da máquina de costura.
2: Olha.
1: Dia do carrinho de gol, gente, também. Que, onde é que é essas coisas? Hoje é dia de tirar as ervas daninhas, hein? Você que tá com erva daninha em cima das árvores da sua casa aí, do bairro, né? Tira as ervas daninhas. E também é dia dos atos aleatórios de luz, é isso aí. Não sei o que é isso,
2: meu irmão.
1: Olha que bacana, hoje é dia do arremesso de machado. que é isso, cara? Hoje é dia da conscientização sobre albinismo.
2: Ó, legal.
1: É, você que... Albino, né? A pessoa tem que se cuidar mais do sol e tudo mais. Hoje é dia também das compras em outlet. Que mais? 7 gols. Hoje é dia do 7-0 do da Alemanha do Brasil. 7 gols do doutor Sócrates.
2: Ó,
1: tem isso também, meu Deus do céu. Que mais aí?
2: Ecologista brasileiro também.
1: Início da Copa do Mundo da Alemanha de 74. Hoje é dia também do Festival dos Cavalos do Japão.
2: Oh.
1: É Shabu Shabu Womakó.
2: Hoje é dia também do policial veterano lá da Bahia.
1: Da Bahia. É, e também hoje é dia da estreia da seleção. Da estreia da seleção. Será que vai? Ó, eu falo a verdade. Não sou negativo, mas também eu. A gente que já tá mais coroa, a gente lembra muito daquela atuação do Brasil 2000, né? 94, 98, né? E a gente fica com aquilo gravado e depois vem aquele tropeço do Brasil na Copa da França, meu amigo.
2: Ah, aquilo lá eu vou te contar.
1: Eu engoli aquilo até hoje, sabe?
2: Muito ruim, né?
1: Como é que é? Ronaldinho tomando os copão.
2: Tendo convulsão.
1: E depois o Roberto vai arrumar o elástico da meia. Oh, meu Deus do céu.

0: Brasil!
1: Essa vinhetinha fez sucesso, né?
2: Essa é Brasil!
1: Essa aí é.
0: Brasil!
1: Eu acho até bacana, né? O brasileiro ficar animado com a Copa e tudo, mas se for pensar para um lado mais sério, a gente tinha que também ser mais patriota durante o resto dos anos, né? Antes da Copa, né?
2: Não é só na Copa, não.
1: Não é só na Copa, não, né? A gente cria muitas divisões. Um dos pontos principais porque os Estados Unidos, não só na seleção, mas no atletismo, em várias áreas dos Estados Unidos, os Estados Unidos é um ponto de referência mundial em várias áreas por causa disso. É um povo realmente patriota, né?
2: Lá são, com certeza.
1: Apesar de lá ter os também, né, digamos assim, direita e esquerda, não querem falar de política, mas tem divergências de pensamentos, mas é um povo patriota.
2: É.
1: Né? Um povo que realmente, se preciso for, faz alguma coisa, sai na rua, protesta e tudo mais. E é um povo que quer sempre ir pra frente. Tem muitos problemas também, lógico que a gente vê problemas com entorpecendo e tudo mais, qualquer lugar do mundo tem, mas é um país patriota, né? Aqui no Brasil tá faltando um pouco disso aí.
2: Eu acho que aqui o povo tem que parar com político de estimação.
1: Exatamente, é isso aí a palavra.
2: Tem que parar com isso e tem que lutar para um como é que eu falo?
1: Dias melhores.
2: Não, para uma unidade só,
1: sim.
2: Uma coisa só.
1: Pessoal,
2: um bem único para todos.
1: Para todos. Parar de tratar a política como se fosse.
2: Ah, aqui o fulano é isso, que o fulano é aquilo. Não, tem que lutar por todo mundo.
1: Não interessa quem tá lá, não interessa aqui. Faça-se algo pela população.
2: Para se de bobajar.
1: O Zé das Curvas, se for o Tonho do Cachorro Quente, não interessa quem. O problema é que a gente não vê ações, né? Enfim, deixa pra lá. Mas hoje
2: é dia da Copa.
1: É dia da Copa. Brasilzão, se Deus quiser. Marrocos tá muito bom, né?
2: Hoje diz que o Marrocos tem. Me parece que tem 29 jogos, tá invicto. 22 e 29 jogos.
1: Olha aí. E é um.
2: Essa fera aí.
1: Essa fera, né? Eles adquiriram um futebol bem avançado, né? Igual o time os times da África. Melhoraram muito, porque levaram técnicos europeus pra lá e tudo mais. Então, junta a força que eles têm, né? Física já, com a técnica de futebol boa, é lógico que vai dar resultado melhor. E assim, o Marrocos também melhorou muito, né? Então, é isso aí, não vamos achar que tá chutando cachorro morto.
2: Não tá não, viu? Não tá não.
1: É.
2: Fica vem como se diz.
1: E nós vamos, como vai ser aqui para o nosso programa hoje, para você que está nos ouvindo aqui, muito bom dia, não falei? Muito bom dia a vocês e não fala o que vou.
2: Olha que legal da Copa. Achei até uma vinhetinha aqui, ó. Deixa eu ver isso aqui. Tema da Copa do Mundo 2014. Vamos ouvir.

0: Não, até começar eu já cansei. Eu fui esperando. Não comecei.
1: Ó, vou falar de que hoje, já que é Copa do Mundo, quem que você acha que vai ser o grande campeão da Copa do Mundo? É o menino de seis.
0: Conta pra nós aí. Você acha que vai ser o Brasil? Você acha que vai ser a Argentina? Tem uns que estão falando que é até Portugal que pode ser campeão.
2: Olha, eu tenho vários favoritos aí, né? A gente espera que o Brasil realmente ganhe, né? Mas aí tem muitos, tem mais seleções em Portugal,
1: Espanha,
2: né? São Argentina. Então, assim,
1: a Argentina vem forte também.
2: Vem forte. É. Mas eu sempre espero, para falar, eu torço muito para essas seleções da África. Costa do Marfim, né? Eu sei que não vai dar, mas me torce.
1: Eu conheço, hein?
2: Conhece?
1: Costa do Marfim.
2: Mas eu espero que seja o Brasil, né? Nós estamos precisando de...
1: Esse microfone não tá legal, você tem que ficar mais próximo aqui.
2: Ele tá com as cordas bamba.
1: Vira ele ao contrário.
2: Eu tô querendo deixar que nem o seu aí, mas...
1: Vira ele ao contrário.
2: Não, vou ter que cortar aí. Tô com medo de cair.
1: Aí,
2: deixei ele assim, tá melhor, né?
1: Melhor.
2: Aí, agora eu tô te ouvindo. Beleza.
3: Pois é, eu espero que o Brasil ganhe. Eu gostei do Brasil. Mas eu tenho uma empatia pelos times africanos também.
2: Acho que o povo também merece, né?
1: Eu acho quem vai ser campeão esse ano. Eu acho, minha opinião, né? Eu acho que fica entre Argentina e Espanha. Na minha opinião.
2: É.
1: Torço pro Brasil, claro.
2: Lógico.
1: Mas não tô pondo muita fé no Brasil.
3: Vou falar a verdade.
1: É.
3: Na minha opinião, o Brasil tem muita meninada.
1: É.
3: Muito estrelismo.
1: É.
3: Né? O único ali que pode dar uma puxada mais maturidade seria o Neymar. Né? Ponte de referência, digamos. Mas tem muita meninada. Ó, eu não confio em Vini Júnior. Não, é muito estrelismo demais, todo mundo querendo muito foco em cima e não joga bola.
1: É.
3: Aí fica todo mundo querendo ser servido.
1: É muito popstar pra pop futebol.
3: Demais.
1: É,
3: verdade. É isso aí. E enquanto as outras seleções a gente vê que tem mais maturidade. Espanha, por exemplo, né? Portugal. Então eu acho que o Brasil tá com muita meninada. Esse é meu ponto de vista.
1: Então conta pra nós então quem que vai ganhar a Copa, na sua opinião, e se acha que o Brasil vai ganhar hoje. Manda pra gente um áudio respondendo a enquete, concorrendo hoje a frango assado, da Frango de Assado do Paraná. Tem também sanduíche lá da DJ Burger House. Tem também, tem mais? Necessia lá do Porto da Terra. É, um copo térmico da Oper.
3: E o cinema.
1: E também cortesias para o cinema. No dia 27 tem sorteio do bolo lá da Sweet Dreams, completaria. Manda, qual que é o zap aí, Nogueira?
3: Olha, o zap é o 998695001. Você manda sua mensagem aí, né? Áudio, uns 30 segundinhos, acho que já dá, né?
1: É, 30, 40 segundinhos. É,
3: só pra gente poder aqui, dentro do programa, poder rodar seu áudio.
1: Tá bravo com você ali, o rapaz.
3: Eu falei muito, hein? Eu tava tomando café lá hoje. Eu aproveitei aqui. Aí daqui a pouco então eu volto. Vou ceder aqui o microfone para ele, Geraldo Campeão. Daqui a pouquinho eu volto trazendo notícias para você. É lógico. Você
1: achou que iria ficar sem as notícias? De jeito nenhum, trouxe notícias para você quentinha hoje. Para enricar o seu sábado, ok?
4: Nem.
1: Daqui a pouquinho, notícias urgentes aqui no Birosca. E aí, está chegando ele, Geraldo Campeão, com a boca preta de tanto beber café.
3: Daqui a pouquinho eu volto, tá? Pode vir, Geraldo.
2: Esse microfone mais não, ué? Sabe, menino, eu tô gostando desse trem.
5: Bandico, mas você tá bom?
2: Bem, senhor.
5: Bom demais, sou graças a Deus. Bom em riba da pinta mesmo. Parei, bebi uma garrafa de café mesmo, meu pai falava. Eu vim aqui na porta e tava aqui. Vim aqui na porta, tá aí até babando, tão falar. Me dá até um pano pra limpar essa barba aqui. Falou demais, velho. Não, eu trouxe um biscoitinho ali pra comer, um pra mim, um pra você. Acabou que eu comi os dois, já demorou. É, eu comi o biscoitinho tudo ali. Depois, outra vez eu trago.
1: O senhor vai assistir o jogo hoje?
5: Quase, só eu vou ser obrigado, né? assisti o jogo do Brasil hoje, senhor, né? É. 4 anos, passou de pé, né, compadre?
2: Passou, bem
5: chegou
2: rápido.
5: Chegou ligeirinho mesmo.
2: Já é dia de tomar uma, né, senhor?
5: É, hoje é dia daquela guia, né, senhor? E depois um caldinho também, eu vou fazer um caldo de mandioca hoje, senhor?
2: É.
5: Ei, vai ser bom demais. Aí, ó. Você é sorrisal, ué. Bom dia, bom dia. Você também tá escutando nós aí, nessa aqui no Birosquinha, sábado. Hoje é 13 de junho já, né, senhor?
2: Isso.
5: Menino do céu, ele que trem bom, tá caindo o dia do vale, senhor.
2: Ah, é? Já tá esperando?
5: Dia 20 já, né, pagamento. Caiu, foi que nem uma gota d'água na chapa quente.
2: É. Tá assim também, pra
5: já
2: mim.
5: Já não fala não, senhor, mas tá bom, vai melhorar aí, vai, Jesus, vai, né? Vai. Bom dia, você tá escutando nós aí. Já falou inquieto, né, compadre?
2: Já, ué.
5: Quem vai ser isso? O que você acha que
4: tá aí, ó.
5: Ele sumiu, né, senhor?
2: É, sumiu mesmo.
5: É, deve ter ganhado dinheiro. Os outros ganham dinheiro fácil.
2: Só tá que, preso.
5: Já tem que inventar um trem desse também, compadre. Mas ganhar dinheiro facinho assim, né?
2: Eu tô precisando, né?
5: Não fala não, senhor. Não vou fazer, eu tô querendo fazer um vidro aí na roça lá.
2: É.
5: Fazer uma roçando um pasto só de cueca. Um trem assim, pra chamar atenção, né?
2: É.
5: Mas é bom de você... O fone de contato, o menino já falou, vou repetir pra você aí de novo.
2: É
5: 998-69-5001, 998-69-5001. Manda você responder a enquete aí, concorrer os brindes de hoje e falar pra nós quem que você acha que vai ser. Apesar que tá meio cedo ainda, mas a gente já tem um favorito aí na cabeça, né? Quem vai ser o campeão da Copa aí?
2: Quem que você acha?
5: O trem. Ah, sou eu, a gente torce pro Brasil, né? Mas ele tem aí, eu não sei, só nem acompanhei direito os times que tá, mas o Portugal acho que também tem um potencial grande, né, só?
2: Quem você fala?
5: O Portugal,
2: Portugal.
5: Né? É.
2: Aquele, tem muita gente falando que Portugal vai ganhar.
5: Aquele menino é bom demais, né, só? Ele é muito puxador, Cristiano Ronaldo, né, só? Disciplinado, né, só?
2: Ele é.
5: Falta muito isso aí na seleção brasileira, né, só?
2: Isso.
5: Disciplina da turma lá pra modo nem chegar junto mesmo, mas é igual você estava falando aí antes aí. E essa tá muito estrelinha demais, né?
2: Tá.
5: Só pensando em aparecer na Copa pra depois pegar aí os como é que fala? As propagandas, né? Propaganda pra nós.
2: Você viu assim. Que, eu vi uma reportagem que o técnico da seleção lá, o Ancelotti, ganhou em 12 segundos, ganhou 10 milhões na propaganda da Brahma.
5: 12 segundos?
2: 10 milhões em 12 segundos.
5: Pra você ver como é que é o trem, né, senhor?
2: É
5: um absurdo isso aí, né?
2: É muito dinheiro, né?
5: Nem se nós fazer propaganda aí de, né? De cueca, ainda não ganha nada, né? Tomei a tapa na orelha. Difícil demais, nem um pão com salame nós não ganha.
2: Não ganha nada, nada, nada, nada.
5: Mas tá bom, é assim mesmo, né? Mas aí, eu acho que vai dar, pode ser Portugal também, e hoje eu acho que vai dar aí uns 2-1 pro Brasil.
2: 2-1 pro Brasil,
5: então. É.
6: Marrocos vem invicto aí, muitos jogos
5: aí, né, senhor? Eles é um time, eles treinam no deserto, né, compadre? Solo quente mesmo e bisuntado de óleo de soja pra morte de sapecar. Aguentar o trem. Isso não é fácil. É. Como é que chama aquele menino lá, senhor? O principal dele lá, eu esqueci o nome dele.
2: Marrocos? Não sei.
5: Tem um jogador lá, eu esqueci o nome dele.
2: Sim.
5: É, depois nós percura aqui, fala pra turma.
2: Ó, vamos dar um presente pra turma aqui já de cara, já. E está entrando no ar. Jogou pra cá, jogou pra lá, jogou pra direita, jogou pra esquerda. 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
5: Ó,
2: deixa eu achar aqui que eu... Abri aqui, que eu não abri aqui ainda, não, velho.
5: É.
2: E biscoito da fazendeira é o biscoito da mãe tem gado. No capítulo anterior, seu Manuel estava com sua mulher conversando na cama quando ela diz, bocejando.
7: Oh, meu velho, eu vou dormir, viu? Boa noite. Tô com aquela camisolinha.
8: Você vai dormir, amor? Meu pneu. Agora que eu ia buscar, abusar de você, eu ia abusar de você, essa, começar agora. Compreendeu?
7: Que isso, meu velho? Que isso? Vai, então abusa, meu velho, abusa de mim, vai.
8: Pode, pode.
7: Pode puxar, vai. É com tudo.
8: Ah, então pega uma cerveja azeitona pra mim, por favor.
2: Ai, que bobagem.
6: Vai com tudo.
2: Que bobagem. Vai com tudo. É.
6: Tadinho, né, senhor?
2: Vou falar aqui da Rosca.
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13: Tudo bem, estamos de volta aqui na Grande. Voltamos com ele, com as notícias do Brasil e do mundo. Judeu Eterno.
14: Olá, bom dia. Muito bom dia a você com a gente aqui. O nosso Birosca. Birosca, andando aqui com você nesse sábado. E trazendo notícia, notícia urgente aqui no Birosca. É.
15: Dois, três, quatro.
14: Baixar aqui a notícia. Notícia, gente, ó. É, banda Restart anuncia seu retorno em breve. Em entrevista, o cantor Pelanza disse: estamos reiniciando. É com você.
16: Não!

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0: Eu vou deixar esse cabaré.
1: É, você manda seu áudio pra gente, respondendo quem vai ganhar a Copa de 2026, Estados Unidos, México e Canadá, né? A primeira Copa do Mundo com três países sede.
3: Ah, é?
1: É, a primeira.
3: Ah, é mesmo, seu Canadá, não é verdade. Canadá também tem muito atleta bom, né, compadre?
1: Ah, mas...
3: Pelo menos nas Olimpíadas.
1: Saiu o primeiro gol deles nas Copas do Mundo, foi ontem.
3: É mesmo?
1: É, ué.
3: Você tá doido?
1: É, ué.
3: Canadá. Estados Unidos... Quem mais? Que é o outro, primeira vez?
1: México, não, é México, Estados Unidos e...
3: Ah, não,
1: Canadá. É o primeiro aí que é três países sede.
3: Ah, tá, não, é. Tá. Não, eu achei que era a primeira vez na Copa.
1: Não.
3: Na Copa tem um país pititito aí, né, senhor?
1: Quem?
3: É, acho que tem só 160 mil habitantes no país.
1: Ah, é?
3: É. Sabia, não. Eu esqueci agora, senhor. Eles até vi, foi bonito demais, né? Eles, antes de partir lá no avião, eles... orando ali, né, só agradecendo a Deus e, né, isso é muito bom. Bom demais da conta mesmo. Mas, eu esqueci, vou pesquisar depois pra ver o nome dele, eu achei bom, vocês, né, que esses, como é que fala esse trem, é, esses, surpresa aí, acontece, né, futebol é um trem meio atrapalhado, tem como, às vezes você acha que não, aí tem da lenga pra um lado, lenga pro outro e você acaba, né, tendo surpresa aí.
1: A Rachel mandou aqui, Totonho vai tomar banho quando o Brasil ganhar a Copa, será?
3: Ah, não sei não. Sumiu o Totonho.
1: Tem que usar isso pra salvar e dar uma olhadinha.
3: É?
1: Totonho voltou, ele tá aqui de manhã agora.
3: Já tá, de
1: todo
3: novo?
1: Todo sábado.
3: Ô, Totonho.
1: Agora só quer trabalhar sábado.
3: É só sábado agora?
1: É sábado.
3: Um catinguento que ele vê isso.
1: Não quer trabalhar.
3: Ele não é fácil.
1: De semana mais não.
3: É, deixa eu ver aqui. Nossa, eu vou falar, não tem com você, mas. Esse cheiro de tinta tá dando a tonteira, só.
1: Não tá?
3: Tá forte esse trem, viu?
1: Tá.
3: O tinteiro lá em cima tá até com o eixo aí na água. Tá forte. Viu aí,
1: Deus?
3: Forte esse trem, não dá não, hein?
1: Vamos ver, o Maurício deixou o recado aqui, ó.
4: Bom dia, turma de Malacabá.
3: Fale!
4: O Tibes, uma vez, nos Osíris, plantão aqui.
1: Ih.
4: É, pra mim, quem vai ganhar essa Copa esse ano vai ser os Estados Unidos.
1: Estados Unidos?
4: E quer participar do sorteio, hein? Abraço a todos aí.
1: Nossa, mas você foi longe demais. Estados Unidos?
3: Ele
1: não tem pra ganhar, não. Sim, jogou bem ontem.
3: Mas... É, ele deve estar baseando em ontem, né? Mas eles têm que pegar aí, mas, né? Pra ver se vai ser bom, tem que pegar mais uns dois times, né?
1: Pegou
3: ver
1: o Paraguai, né?
3: Paraguai. Cachorrinho com as muras.
1: Pegou um time, né? Uma seleção mais... Mas cascuda, né, não?
3: É, porque se pegar aí um Portugal aí de frente aí vai sair. Essa seleção também, esses...
1: Por debaixo, senhor, não?
3: Pois é, tô tentando aqui.
1: Vamos ver a Rosane aqui, ó.
5: Bom dia pra vocês, o Birosca.
1: Bom dia.
5: É, eu quero participar do sorteio do frango e, na minha opinião, hoje ganho o Brasil. Mas eu acho que na Copa o título irá para a Argentina.
1: Argentina.
2: Atual campeã, né?
3: Atual campeã, é.
1: Tricampeã Argentina, né? É, tricampeã.
3: Tricampeã já, Argentina, do Messi. Messi também é a última Copa dele, né?
1: É, ué, não é possível, né?
3: É, já tá bem. Sabe que vai ganhar?
1: Se bem que o Cristiano Ronaldo tá com 41 anos, né?
3: Ah, mas Cristiano, né?
1: Cristiano Ronaldo é um robô, né?
3: Ele é diferenciado, né?
1: É um robôzão.
3: Só não tô dando conta de salvar esse trem aqui.
1: Uai.
3: Um foi e o outro não quer ir.
1: Ué.
3: Nossa, tô meio fraco. Olha aí pra você ver.
1: Estrapalhado, hein, senhor? Deixa eu ver aqui, peraí. Ele não quer salvar, não?
3: Não quer aparecer opção pra salvar ele, não?
1: Uai. Tem, ó.
3: Tem aí?
1: É,
3: então é o oi, meu, tá ruim mesmo. Ah, enquanto você vai fazendo aí, manda um abraço na boquinha aqui, depois você põe um beijinho aí. A turma lá de São Sebastião do Oeste, a Tia Zay lá, né? Tia Zay, Tibio, Luiz Felipe. A turma tudo lá, o Guinaldo, o Vandéio, o Titon, o Guinaldo também, já falei, né? O Nivaldo, a Isa, a turma nossa, o Tio Geraldo, meu Tia Adélio também, abraçando a boquinha pra eles.
6: Deu não.
3: A Denise, mais o Giovanni, tudo que vão pra você, Deus abençoe aí.
6: Deixa eu ver se vai rodar assim mesmo, mas eu acho que não vai não.
7: Fala comigo, bando de mal acabado. Bom dia, bom dia,
8: filhinho.
7: Tá bom?
8: É.
7: Sumidão, né?
8: É.
7: Filhinho.
8: Como é que você tá?
7: Tá tudo bom aí?
8: Também.
7: Saudade de vocês.
8: Meu, filhinho.
7: Ô, turma. Como é que tá estranho aí?
8: Bem, graças a Deus.
7: Aqui, falando de Copa do Mundo aí, senhor. Nossa senhora, que tristeza, hein?
8: É.
7: Quem viu 94, 98, hein? 2002. Nosso bando tinha Ronaldinho Gaúcho. Kaká, misericórdia. Hoje eles levou Neymar pra ser coach, que não vai jogar. Fala, Brasil não vai passar da primeira fase. Vai tomar taca, vai passar vergonha. Eu achei que esse Ancelotti ia fazer diferente. Eu já vi que é pau mandado da CBF, igual os outros. Eu já acabei de crer. Seleção não é por merecimento, né? Quem tem patrocínio forte mesmo.
8: Verdade.
7: Infelizmente, aí vai decepcionar. Pode anotar aí. Deixa nós nome aí, viu? Vocês sabem quem é, né, filho? Você nem falar. Um abraço pra vocês.
6: Mas você não isso. Falou. Você não falou quem vai ganhar,
3: ó. É, ele manda aí. Ele tem esquecido, ele tá entristecido, né, só. Mas tem a seleção brasileira, é brabo.
6: O coach foi bom.
3: É. Vai ser, né?
6: É.
3: Vai ser mesmo só pra ficar gritando, estumando a turma, né? É, vai pra lá, vai pra cá. Bora pra trás da ré aí, vem. Já aí. É, agacha, levanta.
6: Vem.
3: É isso aí mesmo. É a madeira. Mas o Neymar tem essa mesmo, né? Pra moda, né, ajudar a turma lá. Apesar que naquela vez que ele jogou, né? O Brasil tá ganhando, né, senhor? E falou com a turma lá, não sobe não, a gente fica aí. Ninguém escutou ele, senhor. E tomando a tarraqueira.
6: Foi mesmo. Né? Contra a Croácia, né?
3: Foi, é. Menino, senhor. Quase que eu chorei pra ele. Lá em casa, ei, falei assim, tá que nem lá em casa. Eu falo, não vai não, é. Faz o que quer, né? Mas tá bom, né? Vamos tomar cedo, pelo menos focou, te cotear bem, né?
6: É. Mas tem que ouvir ele então.
3: Tem que escutar, né? A turma tem que escutar. Principalmente se não escutar, tem que pôr no banco, né, só? Você sabe aí então, mal acabado. Vai sentar lá.
6: Ó, né? 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

0: Eu não sabia que era ele.
1: Vem pra casa, vem pra casa.
2: Eita, mas rompia com bom, rapaz.
1: Como é que o senhor tá, meu querido?
2: Tô bom, pai. Tô vestido de amarelo hoje.
1: Ah, tá bonitão, hein?
2: É, pai, você tá andando atrás de bicicleta ali, rapaz, atrás de um caminhão ali, rapaz, a lata caiu lá de tinta, caiu meu bujão, sujou todo de amarelo, agora já fiquei pronto pro jogo hoje, né? Eu nem achei ruim, porque eu fiquei prontinho pra ver o Brasil hoje e Croácia, mas quem é Brasil e Marrocos, né, rapaz? Eita, rapaz, viu? É, quem sabe, vamos ver se vai legal, vai dar certinho, como se diz, geradinho aí, né? Tá certo? Muito bom dia a você que tá ligado com a gente aqui. Hoje é preciso um oferecimento de ingresso pro filme dos criadores de Eu Avisei. Vem aí, bem feita, né?
1: Boa.
2: É, um filme bom, você vai levando pra melhor aí, bilheteria do que Michael Jackson aí, tá certo?
1: Claro, nisso eu vi o filme do Michael Jackson, viu? Filmaço, né, cara?
2: Bom, né, pai? Eu não vi ainda, não.
1: Muito bom.
2: É, eu comecei aí, talvez vou assistir hoje, né, pra ver lá.
1: Cara, ele sofreu demais, viu?
2: Sofreu, rapaz. Aquele homem, rapaz, que era um... É...
1: Ele sofreu muito quando era menino.
2: O Michael Jackson é o seguinte, é aquele velho ditado. Árvore que não dá fruto, a árvore que toma pedrada é só aquela que dá fruto,
1: é,
2: né,
1: verdade.
2: Rapaz? É isso aí, ele tomou muita pedrada, né? Inclusive, até hoje aí, eu vi esse dia aí, o pessoal querendo... É, falando mal dele ainda, rapaz. O povo querendo, né? Eu vou te dizer um negócio que não é fácil, não, viu? Mas graças a Deus aí, né? Foi tudo provado aí que hoje o cara é inocente mesmo, né, rapaz? Coração bom.
1: Ele era uma pessoa boa. Ó, chegou pergunta aqui do. Quem que é esse aqui? Alan Coração de Frango. Ai, ai. Me fale sobre. Os problemas do casamento.
2: Olha, Alanzinho, quero dizer a você, não só sobre o problema do casamento, mas em qualquer problema em geral nessa vida aí, que acontece na vida de qualquer pessoa, tá certo? Olha só, a pessoa não quer saber de nada, né? Mas não existe ateu quando a turbina do avião falha, rapaz, aí... Não é isso aí mesmo, rapaz? Você só não quer saber de Deus, não, mas aí quando é um probleminha, né? Ô, senhor, né? É isso aí, bando de sé vergonha.
1: Ó, o Luizão Flauta Doce tá perguntando aqui qual que é a maior ostentação, na sua opinião, Zé?
2: Maior ostentação, Luizão, quer dizer você é o seguinte, hein? Flauta Doce, por que Flauta Doce, hein? Tem que afifar agora, né?
1: Flauta Doce é fininho.
2: Ah, tá certo. É. Ah, entendi, entendi. Pois é, Luizão, quer dizer você o seguinte aí, rapaz, eu acho tão chique quando a pessoa perde a carteira e fala, ah, não é nem pelo dinheiro, isso é mentira, isso é mentira mesmo, rapaz, não é nem pelo dinheiro.
1: Estão ostentando, então, hein?
2: Ostentando, rapaz, não pode ficar pra você, rapaz, né? Mas tem um salário aqui, pode ficar, rapaz, né? Isso é mentira, rapaz.
1: Ó, o Felipe Vara de Pescabaiacu, perguntando qual... O melhor momento pra pedir em namoro pra gata. Ontem foi dia dos namorados.
2: Rapaz, dia dos namorados ontem, rapaz, ontem saí com a minha nega, né, rapaz? É. E a gente foi sair, né? E a gente se preparou tudo, né? Ela depilou o sovaco, rapaz. Foi muito maravilhoso, mesmo? Foi bom, rapaz. É um caipa no ano que a gente, né? Fazer isso aí, foi muito bom. Aí, mas quer dizer você.
1: Passearam?
2: Sim, fomos dar uma volta ali, né? Saiu aí, meus cachorros quentes, né? É. Alguns correram, mas a gente pegou um e foi muito bom, churrasco aí, né? E tudo bem. É certo. Aí, Filipão, dizer você o seguinte aí, ó. Peça em namoro a uma gata no dia 31 pra não comemorar todo mês, tá certo? É isso aí. Tem que ser esperto, né, rapaz? Relacionamento aí não tá fácil, não, né? E você vai usar expertise aí pra moda, né? Tem que fazer o cálculo aí certinho, né? Principalmente, ó, fevereiro já não vai pedir, né? Vai pulando e é isso aí, tá certo?
1: Certo.
2: Ó, antes de ir embora agora, né, que eu vou embora já, você sabe disso, né? Não posso ficar muito tempo aqui, o pessoal não gosta, mas é...
1: O pessoal não gosta, não?
2: Acho que não.
1: É.
2: Tô nervoso também, porque...
1: Por quê?
2: Tô nervoso porque o Geraldinho bebeu, e nervoso e triste ao mesmo tempo, né? Eu tô nervoso porque o Geraldinho bebeu a garrafa de café toda, custei achar lá um pouquinho, né? Se faz torcer a garrafa pra sair um cotinho pra mim, e tô triste porque, rapaz, fui pedir aí uma senhora lá perto de casa, na vizinha, uma xicrinha de açúcar emprestada, rapaz, ela me xingou tudo, rapaz.
1: Mas por quê?
2: Foi um palavrão que ela falou comigo lá, rapaz.

0: disse pra mim, vá trabalhar, rapaz. Eu fiquei muito triste.
1: Mas trabalhar não é palavrão, não.
0: Mas pra mim é, né, rapaz? Eu fiquei triste demais aí, né? Espero que ela me peça perdão e me dê um 5 quilos de açúcar lá pra gente fazer amizade de novo.
2: Pessoal, vambora, mas antes de ir embora, a gente vai deixar uma lição pra você pro final de semana aí. Quando a sua mulher estiver brava com você, e o homem também, na mulher, né? Você apenas diz: minha ex não me tratava assim.
1: Nossa.
2: Enterro amanhã, às 14 horas, né? Pensa pra você que vem, rapaz. Tu é doido, né?
3: Nossa,
2: tu é doido, macho. Você diz pra mulher.
1: Isso aí, você quer morrer,
2: velho. Mas é uma cegueira. É aquela cegueira que, né? O cabra vai passar dessa pra outra, né, rapaz? É isso aí, tá certo? Bom final de semana pra você, bom jogo aí, né?
1: Quem vai ganhar o jogo hoje?
2: Rapaz, gente, né? Apesar.
1: Brasil e Marrocos.
2: Acho que vai ser o Brasil aí.
1: Vai quanto? Quanto?
2: 1-0 tá bom.
1: 1-0 tá bom.
2: É, já pra começar, bem de levinho, né?
1: Pessoal, e a Copa, quem vai ganhar?
2: A Copa, olha, pra mim, eu gosto de Cristiano Ronaldo, né?
1: É.
2: A Portugal.
1: Portugal.
2: É,
1: Portugal
2: tá com expectativa aí.
3: Tá certo, Zé?
2: Tchau, Zé. Abraço pra você aí. Se for beber, cuidado aí, né? Pessoal vai sair na Copa pra tomar, né? É. Tomar um aí, cuidado aí, tá certo? É isso aí, né?
1: Pessoal,
2: abraço.

0: Hoje não.
1: Espera um pouco, um pouquinho mais.
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13: Muito bem, estamos de volta aqui na Xande. Voltamos direto da redação. Ele que sempre está com a notícia na ponta da língua, porque ele carrega os jornais na boca. Judeu eterno.
14: É isso aí, para você trazendo notícia urgente aqui, ó. Estado da região norte é considerado o maior exportador de calça do país e é chamado carinhosamente de Tocantins. É isso aí.
15: Não. Muito bem.

0: Estamos de volta, meus queridos. Sardina Grande. Depois de 10 mandados, ele ir embora, viu? De volta aqui na Grande. 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
0: E tem gente que já deixou recado aqui, ó. Quem que é? O Josué. Josué Gerardo.
2: Bom dia, Birosta.
0: Bom dia. Bacalhinho.
2: Ô, Birosta, hoje vai ser 2-0 pro Brasil.
0: Será?
2: Manda um salve aqui pro meu parceiro, pro Bruno Pedreiro aqui. Nós tá aqui no Campina Verde agarrado aqui, viu? E nós não para não, meu filho. É o Josué, o pai do Paulo Henrique lá, que manda áudio pra vocês e todo sábado aí.
0: Vamos
2: pro Brasil, 2-0. Isso aí. Vamos concorrer aos prêmios aí, viu? Falou, Birosta, que é o Josué, tamo junto. O Bruno tá aqui agarrado aqui, o Pedreiro Bal.
0: Opa.
1: Começando um pouquinho, né? 2-0, já falei. 2-0, né, Sérgio? Tomara, né, Sérgio? Pra começar bom, né?
0: Braçando um pouquinho, pra ver se os Pedrinhos agarrados aí também, né, Sérgio? Braçando na boquinha também, pro Marconi também tá agarrado. Lá no São
3: Tá ralando hoje?
0: Tá ralando, lá pegou um predinho. Nossa, menino, Pedrinho é bom, não fica parado não, mas pega muito tempo, não é fácil não. Braçando na boquinha pra ir lá.
3: Ó, quem deixou que eu acho que foi o filho dele agora, o Paulo.
4: É. Boa tarde, quer mandar um pra me falar. Meu pai, Josué, minha mãe, a mãe do meu irmão Zé Paulo. Que é o Paulo, no de Deus. Vai ser 2-1 pro Brasil hoje, hein? Quero concorrer aos prêmios.
0: Alô, meu querido.
3: Ó, o pai dele falou 2-0, ele falou 2-1.
0: 2-1. Eu acho também 2-1 é mais sensato, né? Vamos dizer assim. Nem que o Marrocos também não tá mortinho assim, não.
3: Ó, vamos falar aqui da drogaria mais econômica, porque eu acho que depois desse bloco aqui eu vou embora. Vou ficar aqui não, jovem. Você vai embora comigo ou você fica aí?
0: É na hora, menino, você for hoje.
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0: Vamos fazer um quadrinho aqui?
5: Mas vamos, né, senhor? Você tu sabe.
0: A tinta, hein?
3: A tinta tá lá em cima, ó, a catinga.
0: Eu tô tudinho, menino.
3: A catinga que tá essa tinta.
5: Mas assim, entrou um cheiro aí. De...
0: Sei que tem alguém de fora pitando um cigarro, isso?
5: Tá misturado aqui, tá bravo, viu? Estão vazia. Batalha?
3: É, a batalha.
5: É.
0: Vamos fazer a batalha que estão de pilotos de avião.
6: Batalha de pilotos de avião. Filho piloto e pai piloto.
7: Papai.
6: Isso. Vai, filho, fala de novo. Pai, filho é o piloto e pai é piloto.
7: Meu filho, o que você tá fazendo?
8: Arrumando meu computador.
7: Ah, mas que bom.
8: E dentro tinha uma placa escrito arruma teu quarto.
7: Ah, em que conclusão você chegou?
8: Era placa mãe.
6: Mulher locutora e homem locutor, piloto, mulher pilota locutora e homem piloto locutor.
8: É, gata, sai comigo à noite.
9: Eu só saio com gente da minha espécie.
8: Tudo bem, eu fingo que sou gata.
6: Piloto locutor no fast food.
8: O que você deseja?
7: Ah, uma hambúrguer.
8: Vai comer aqui?
7: Não, vou comer na minha, na mesa ali.
8: É, eu quis dizer se o senhor vai levar.
7: Sim, eu vou levar até a mesa.
6: Bobagem. Ai, pilotos amigos.
7: Ah, como vai sua namorada?
8: É, a Bernadette me convidou pra ir na casa dela porque disse que não ia ter ninguém.
7: E você foi?
8: Claro, fui sim. Quando eu cheguei lá, não tinha absolutamente ninguém, nem ela tava lá.
6: E o Robagem? Piloto, locutor, pai. E piloto, locutor, filho.
8: É, filho, ali naquela janela tem uma criança muito feia.
9: Mas pai, é um espelho.
8: Exatamente.
6: Pilotos, locutores, amigos.
8: Oi, Beto.
7: Oi, Beto.
8: Tá me imitando?
7: Tá me imitando?
8: Eu odeio isso, hein?
7: Eu odeio isso.
8: Sou corno, feio e desdentado.
7: Ah, o problema é seu.
6: Pilotos, passageiros em bate-papo do Uber.
7: Ah, quanto tempo você chega aqui?
8: Ah, em 30 minutos.
7: Ah, aqui tá dando um minuto.
8: Então por que você tá perguntando?
6: Incrível, hein? Cancelou com ele. Você acabou de ouvir Batalha de Piloto de Avião.

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7: Tudo bem, estamos de volta aqui na Cande. Voltamos com as notícias do Brasil e do mundo com ele. Ai, judeu.
8: É isso aí, aqui no Birosca.
7: Cabulane.
8: Ó, fazendo notícia pra você aqui, você sabe, notícia importante pra sua vida, pras nossas vidas aqui, abrindo aqui as nossas informações pra você. Notícia, segundo historiadores, existem uma espécie de dinossauro que adorava se entregar, esfregar nas fêmeas, chamado Tiranossauro Herpes.
9: Que tristeza.

0: Salve de volta, Grajane! 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
0: Vamos mandar um abração na boquinha aí, ó. Maria e pra Jaciara, que estão escutando a gente lá na drogaria mais
1: econômica. Um abração mesmo na boquinha, Beto, lá. Aproveitando também o gancho seu aí, só manda um abração na boquinha pra turma que fez aniversário aí, na família aí, você deu aí, né, gente, viu? O João Gabriel fez de aniversário dia 9, fez 19 anos, o Carlos Eduardo fez dia 10, a Marilena, a Maria Tereza e o João Manuel também, abraçando um pouquinho pra tudo lá, né?
0: Deus abençoe.
2: E meu pai também,
1: né? E o seu pai também.
2: Ontem dia 2, né?
1: Silas. 80.
0: Silas.
1: É um bom demais, senhor.
0: Ah, esta Maria, a Jaciara, estão dançando, né? Você acredita? Vou colocar a música aqui pra ela.
2: Defende boa, você sabe.
0: É?
1: Vai a modinha, cadê aquele menino?
0: Vou colocar uma música pra ela dançar lá.
1: É.
0: Lá na farmácia. Oh, meu Deus, peraí.
1: É isso aí mesmo, né? Programa ao vivo aqui,
0: aqui, ó. Minha vida.
1: Cassinão! Pois é, menino. Ó, Cassinão. Você sabia? Eu tava pesquisando antes, você acredita, Cassinão?
0: É.
1: E você sabe que parou de cantar?
0: É.
1: Ele converteu.
0: É mesmo?
1: Ele é evangélico, né?
0: Olha.
1: Agora só faz os dentes mais cristão, agora eu gosto.
0: Oh, legal.
1: Bacana demais.
0: E é brasileiro, pessoal.
1: Brasileiro. Gente nossa mesmo, quem tá ligando, meu Deus do céu? Já ouviu? Gente!
0: Olha, o pessoal deixou um recado aqui, ó. O Lino deixou um recado.
1: Hã?
3: Bom dia, galera aí.
1: Fala com nós, menino.
3: Quero participar do sorteio aí, viu? Quem vai ganhar a Copa 2026 aí, esse ano, vai ser Portugal, viu?
0: Portugal.
3: Os gols na final vai ser do Cristiano Ronaldo, beleza? É o Juscelino aqui do Novo Paraíso. Juscelino José Ferreira, bairro Novo Paraíso. Põe nós indo no sorteio, que nem vai ganhar esse aí, falou? E hoje vai ficar 3-1 pro Brasil, beleza? Um abração aí pra vocês aí.
0: Olha, não pediu peidinho, não, ué?
1: É. Ele gosta lá, ó, pra você, ó. Ó pra você aí, ó, Juscelino, ó.
0: 3-1, ele falou, hein? Quem deu? O Yuri deixou aí, cara.
4: Fala, Birosca, bom dia. Aqui é o Yuri Chavante.
0: Ô, menino, tá bom?
4: Uai, ganhar a Copa aí, ver se o Brasil ganha, né? Ganhar a Copa pro Totó e tomar banho, fede demais. Você tá doido, a catinga dele sai do rádio e vem aqui na gente.
1: Chega a escorrer.
0: Ele falou que vai tomar banho só se o Brasil ganhar a Copa.
1: Chega a escorrer que é a manteiga aqui.
0: O Vitão deixou o recado aqui também, é.
5: Bom dia, cambada de mal acabado.
1: É, não é mesmo.
5: Escutando esse programa aí, né?
1: É.
5: Dia de sábado, tem que escutar ele, né? Que é o melhor que tem.
0: É.
5: Melhor que tá tendo. Oi, é. Quem vai ganhar essa Copa é o Brasil, senhor. Porque o povo não tá acreditando no Brasil. Mas eu acredito no Brasil, porque em 94 foi a mesma coisa. Tava até bem pior que esse time tá agora. Mas o Brasil é Brasil, né? Ainda mais que é em 3 países aí que vai ganhar mesmo.
1: É.
5: Me mandar um alô pra minha namorada, a Rosa, aqui do Cidade Jardim, é o Vitão.
1: Ô, Rosa.
5: Namorada, eu amo muito ela.
1: É.
5: E nós tá ligado nessa birosca aí, essa birosqueta aí, estranha. Esse programa é bom, tinha que ser o dia inteiro. Mas vai pra Brasil, 2-0 e vai ganhar a Copa. Pessoal do sorteio, viu? Cambado, mal acabado.
0: Alô, meu queridão.
1: Alô, minha um pouquinho, cara.
0: Vai acabar, viu, Vitão? Nesse programa aqui, eu vou contar um negócio pra vocês aqui, ó. Vou baixar até aqui. Vai acabar, viu, gente? Vai acabar. Escuta o que eu tô falando. E não é porque nós queremos também, não. Viu? Mas vai acabar.
1: Não é que não quer, não.
0: É.
1: Fazer o quê, né?
0: Vamos falar aqui da perante.

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2: O Vitor mandou um vídeo aqui do grafite.
3: Nome de estabelecimentos que não existem. Que a lavanderia chamada E Lavamos Nós.
4: Que excelência!
5: E a loja que só vende pudins? Only Flans.
6: Conheço uma papelariça.
3: Uma loja de motos na praia chamada de Maremoto.
7: Uma doceria chamada Mano Brownie.
8: Boa. Aqui em João Pessoa, Paraíba. Deus Jesus Cristo.
3: Farmácia da Márcia. Farmácia.
9: Olha a sua mãe.
2: Bom demais, né?
1: A Suzy é bom. Uma hora eles vão chegar, mesmo potencial norte, né? Vai
2: atendendo. Ei, povo bom do grafite.
10: Ele é bom demais.
2: Ele é bom. Aline deixou o recado.
11: Oi, meninos.
2: Oi.
11: Saudade. Opa. De vocês. Como é que vocês estão?
2: Tudo bem?
11: Essa brinquedo de vocês? Eu acho que é o time do Cristiano Ronaldo, como diz meu menino, do CR7. Eu acho que eles ganham, viu? Acho que não vai dar pro Brasil, não. Mas hoje. Ah, sei não. Acho que se abusar, empata. Eu quero participar dos sorteios. É a Aline Aparecida Dutra aqui do Belvedere.
2: Muito bem. Braçando a boquinha lá pra Aline, né? Também pros meninos, O Thor e o Leônidas, né? Os meninos, que os nomes fortes, né, senhor?
10: Thor e Leônidas.
2: Eu acho bonitinho isso, que Zé bem apegado.
10: Já tá uns bitelão já, né?
2: Já tá grande, já tá beirando uns 8, 9 anos,
10: eu
2: né?
10: Eu acho que já tá tendo muito... detido de guerra, já.
2: Eu tava vendo esse dia no Instagram aqui, no WhatsApp nosso aqui. Uai, né, já vai pra mais de 4 anos.
10: 5 anos.
2: 5 anos já.
10: Já fez em junho agora, 5 anos.
2: Você tá doido, passa de gelo mesmo, né? Passa de 5
10: anos.
2: Menino, se ali eu não melhorei nada. É uma coisinha mesmo.
10: Muita coisa não melhorou.
2: Muita coisa, né,
10: senhor? Muita coisa.
2: Mas ainda a turma tolerando nós esse tempo todo, né, senhor? Aguentando nós aí com essa resenha.
10: Não, nós vamos caçar outro lugar pra nós.
2: Não, vai. Deus abençoe nós. Uma hora vai fluir, né?
10: Vai.
2: É isso aí mesmo.
10: Fraco. Não vamos mudar lá pra Pernambuco, lá embaixo.
2: Você falou que contou com o Mário Rosinho.
10: Falou, vamos fazer uma mudança lá pra baixo.
2: Tem mais gente que deixou um recado aí?
10: Vamos lá.
2: Shirley. Sirlei, Sirlei, Sirlei.
6: Bom dia, Beirosa. Meu nome é Janaína, aqui do Bairro Janaína. Velho. Oh, tá, é, hoje o Brasil vai ganhar de 2-0.
2: 2-0.
6: Mas no final da Copa, quem vai ganhar é o... Quem vai ganhar é o Portugal. O Cristiano Ronaldo, vai ser a última Copa do Cristiano Ronaldo, o Robozão vai fazer o gol final. É nóis. É, eu queria participar do frangaçado.
2: Muito bem.
1: E a mãe dele tem um restaurante, né? Lá no. A mãe dele quer abrir um restaurante, ele também.
2: Tem?
1: É, lá no Rio Grande do Sul.
2: É mesmo?
1: Em Gramado, Gramado. Tem um restaurante do CR7 lá.
2: É mesmo? Sério?
1: É mesmo. A mãe dele e a irmã dele que comanda lá o restaurante. Passei lá de carroça esse dia. Aí eu tava lá. Cristiano Ronaldo, restaurante tão bonito, menino. Tá chique mesmo, né?
2: Peraí, deixa eu. Tô caçando um negócio aqui.
1: É.
2: Vai mandando abraço.
1: Vou mandando abraço aqui pra turma também, só. Bração na boquinha lá. Pra turma lá de Cláudio, que tá escutando nós. Lá o Amin, na turma da manutenção lá da Mapá. Bração também na boquinha pra turma lá da Gerdau também. Só que a turma de mal acabado lá, só. É, os marcianos lá, o grupo deles, os marcianos lá. Oh, aliás, é Galáctico de Marte, é pra você ver o nome deles.
2: Ah, é?
1: Só estrapalhado.
2: A minha equipe lá chama Galácticos.
1: É? É, a turma lá da Gerdau. Também manda abraçando a boquinha pro Samuel Kiss, lá do Planalto. Ele tava meio jururu ontem, só. Ontem nem. Ele nem deu crise de oxiúris ontem, não. Ele...
2: Mas porque tem crise disso?
1: É, que chega sexta-feira. É. E começa, ele fica tão animado com o final de semana que começa a esfregar as pierninhas, assim, pensando que ele tá com ox, né? Abração pra ele.
2: Ox é bom.
1: Ele ligar pra ver se ele sarou. É. Ele é Nutelinha, senhor, tá, gente? É. Manda abração na boquinha também pro Ítalo Almeida, violeiro, lá de Cláudio também, só mora lá em Belo Horizonte. Trabalha na Petrobras lá. Ê, menino bom, esse, vou te mostrar um vídeo, você toca de viola demais. É compadão meu mesmo, senhor. É. Manda abração na boquinha também pra Marcelena, pra Marilene, pro aniversário, pra Sandra e pra Domari, pro seu Paulo, tá lá no Realengo, na Vai hoje na Vai.
2: Tudo bem, assistiu o jogo lá.
1: Assistiu o jogo lá. Quando chega a turma lá, as galinhas escondem tudo, menino.
2: É mesmo?
1: Já sabe que, né? Quem vem, né? A lâmina no pescoço.
2: Já sabe, né?
1: Já fica, tadinho, até batendo joelho. Quem será agora? A próxima, né? Ainda bem que elas não têm consciência, né? Imagina.
2: Pensa.
1: Elas pedindo, não, sou hoje, não, eu não. É a dó, né?
2: Chorar, se começar a chorar.
1: Ah, não, eu não tava contando. Aí tem que abraçar, fazer que nem o Mussum, que a vez que tentou matar um peru, você lembra? Ele,
2: não,
1: o Dedé?
2: Não.
1: Aí o Dedé falou, não, eu vou dando um negócio pra ele aqui, o Mussum falou, né? Eu vou dando um golinho pra ele maciar a carne, Dedé.
2: É.
1: Quando você vai buscar as verduras. Quando o Dedé chegou, meu filho, já tinha rodeado de garrafa. Aí o Dedé falou, vamos agora sacrificar o bicho pra não comer. Aí o Mussum falou, não, ninguém põe a mão no meu parceiro de gola. época boa, né, senhor?
2: Era bom.
1: Era bom demais, meu.
2: Ó, o Leandro deixou mais recado.
9: Silim. Tá difícil quem vai ganhar. Mas a seleção que tem mais nome é a França. Pra mim vai ficar entre a França e a Espanha. Mas a França vai ser campeã. Vou apostar na França. A Argentina já deu. Vai dar nada também. Vai ser França, né?
2: Muito bem, a França.
1: É, isso é bom.
12: A França perdeu esses dias pra Costa do Marfim, 2-1.
1: Perdeu, menino.
2: Tô falando com você.
1: Time titular, hein?
2: O time ficando tá bom, isso, né?
1: É, ué. Dá ideia pro Leandro aí, né? Só o Leandro tá perdendo dinheiro, tá? Você vestiu uma roupa, põe um chapéu nessas portas de loja, você ganha um dinheiro aí, Leandro, fazendo o
2: Valdomiro.
1: Valdomiro aí, bobão, ah. E sem...
2: Sem forçar.
1: Sem imitar, né?
2: É a voz dele já, né?
1: É. Você vai ganhar dinheiro, veste um terno daqui, parecendo um difuntão grande.
2: Isso.
1: E você vai ganhar dinheiro aí.
2: Tem um outro aí pra salvar aí.
1: E bração também na boquinha pro Davi, né, senhor?
2: Isso.
1: Menino bom, senhor.
2: Ó, quem chegou aí, ó.
1: É.
2: Ele, que todo mundo acha que morreu, né?
1: Não morreu. Isso é o Tchaco, não tá escondido.
2: É, ele que nunca ganhou um Oscar na vida, porque tudo que ele faz é verdade.
1: É que era mesmo. Ele tá escondido, que nem o Michael Jackson, ele morreu.
2: Ele
13: que enganou o planeta inteiro se passando por defunto. Chegou a vez dele, As Verdades sobre Chuck Norris.
1: As Verdades sobre Chuck Norris.
13: Chuck Norris não precisa de elevador. O prédio afunda no chão até onde Chuck Norris está. As Verdades sobre Chuck Norris.
1: A espada de Grayskull fica no paliteiro de Chuck Norris.
13: Que isso?
1: As Verdades sobre Chuck Norris.
13: Chuck Norris hackeia o Instagram usando fax. As Verdades sobre Chuck Norris.
1: Chuck Norris cobra o aluguel do seu barriga.
13: As Verdades sobre Chuck Norris. Chuck Norris deu 42 voltas em cima de Schumacher com o carro do Fred Flintstone.
1: As Verdades sobre Chuck Norris.
13: Hello,
1: Kit.
13: Kit um dia mostrou a língua para Chuck Norris.
1: As Verdades sobre Chuck Norris.
13: Chuck Norris joga PlayStation 5 em videocassete.
1: Oh. As Verdades sobre Chuck Norris.
13: Chuck Norris usa iPhone por 20 anos seguidos sem recarregar a bateria.
1: Que isso?
13: As Verdades sobre Chuck Norris.
1: Chuck Norris inventou High School Music no banheiro.
13: As Verdades sobre Chuck Norris.
1: Quando Chuck Norris joga Banco Imobiliário, ele afeta a economia mundial.
13: As Verdades sobre Chuck Norris.
1: Chuck Norris, quando vai doar sangue, ele recusa a seringa. Ele pede uma pistola e um balde.
13: Ai, credo.
1: As Verdades sobre Chuck Norris.
13: Chuck Norris come prego e dá uma... dois...
1: Ok. O Chuck Norris come prego e dá um dois com um parafuso, é isso?
13: Deixa pra lá.
1: Às vezes eu acho que tinha o nome. Era inexplicável.
13: Chuck Norris conversa em código Morse.
1: As Verdades sobre Chuck Norris.
13: Chuck Norris deu uma volta ao mundo correndo em um carrinho de pipocas.
1: As Verdades sobre Chuck Norris.
13: Chuck Norris deixou suas pegadas no sol.
1: As Verdades sobre Chuck Norris.
13: A qualquer momento tem mais.
1: Ó, eu ia embora agora, mas em respeito aos ouvintes eu vou ficar. Vou ficar até no final.
13: Vamos ficar?
1: Em respeito aos ouvintes, mas porque eu não ia ficar.
13: Sério mesmo.
1: Você sabe por quê?
13: Então, vou ficar aqui.
1: Vamos colocar a música aqui pra o pessoal

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10: Muito bem, estamos de volta aqui na Cândida e voltamos ao vivo aqui dos estúdios da Cândida com ele, que é da redação, trazendo as notícias do Brasil e do mundo. Jandeiro Eterno.
11: É isso aí, trazendo notícia para você, notícia importante agora aqui no Birosca. Faustão tem uma treta com o Louro José por causa de um bolo feito no programa da Ana Maria Braga durante a sua participação. No intervalo, descobriram que o bolo estava pela metade. Daí a produção questionou sobre o Faustão e ele respondeu: é, o Louro comeu.
12: Não.
11: Porra, porra.

0: volta!
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0: Olha, a turma tá que manda aqui, ó, o Carlão aí, ó.
3: Fala, galera do Birosca, beleza, meus queridos?
0: Beleza.
3: Tamo junto, Silvio, Jodeir.
4: Fala com nós, hein,
3: Fabiano.
0: O Silvio tem muito tempo que não vem cá, né?
4: É.
3: Gerardinho.
4: É, nós mesmo.
3: Então, 2-1, Marrocos.
0: Olha, velho.
3: Em cima do Brasil.
0: Sério?
3: É isso aí, tamo junto.
4: Falou,
3: quer participar do sorteio dos brindes aí, viu? E eu vou te falar com vocês. Fortíssimo candidato a ser campeã dessa Copa aí. Sim. França e Portugal e Espanha correndo por fora aí, viu? Tá muito forte. Um abraço a vocês aí, galera. Carlos de Laça, o Baresi, o Coxa.
0: Tem mais.
3: Tamo junto. Coloca o meu nome na cumbuca aí, viu?
0: Já tá, eu sempre está vivo.
3: Ô, Jodeir, você citou o nome do Samuel Kies aí, ó, lá do Planalto. O Kiss Destroyer. Depois você fala com ele aí, parceirão, viu? Gosto mais dele, é o Puff. O apelido dele é Puff. Aí você, a hora que você vê lá, você fala assim, ó, o Vilaça. Mandou um abração pra você.
4: Não sabia, não.
0: Quem que é?
4: É o Kiss, né? Lá com o Judei tá falando mais cedo pra lá. Ou que tem a crise de óculos lá na cidade. Tem Destroyer, eu fui descobrir porque ele tem um Destroyer tatuado nas costas.
0: Ah, tá.
4: Escrito, é porque ele é fã do Kiss, né? E tem um álbum do Kiss lá que tem muito sucesso, que é Kiss Destroy. Aí ele tatuou nas costas, na cacunda.
0: Ó, o João, João Carmo, lá de São Sebastião do Oeste.
4: Ó, menino.
0: Recado, cara.
5: Boa tarde, turma da Birosca.
0: Fala comigo.
5: Hoje o Brasil vai perder de 1-0.
0: Olha, mas mais um.
5: Quem vai ser campeão da Copa do Mundo vai ser o glorioso Brasil. Um abraço a todos vocês.
0: Ô, obrigado.
1: Na boquinha, São Sebastião do Oeste.
0: São Sebastião, né?
4: Turma boa demais, senhor.
0: É.
4: Falar no São Sebastião do Oeste, deixa eu mandar um abraço na boquinha. Vocês já mandei hoje, já putileu,
0: já
4: tia Zaia.
0: Já.
4: Ó. Vai ter, estou fazendo assim porque, né?
0: É.
4: Vai ter o festival de gastronomia lá em São Sebastião.
0: É.
4: Vai Mano. Ser bom demais, senhor. Aí, deixa eu pesquisar aqui.
0: Quando você pesquisa aí, eu vou o áudio aqui do.
4: Pode mandar um abraço,
0: Luiz Miguel
4: aí,
0: aqui, ó.
6: Boa tarde. Quero participar do sorteio que vai ter. É, eu acho que vai ganhar a Copa, vai ser ou Portugal ou Espanha, mas acho que dá Portugal esse ano. Torci pro Brasil, né? Fazer o quê? Mas tá dando só desgosto.
4: Vamos embora, vamos
6: para o Brasil.
4: Ele não é fácil, não, né, senhor?
0: Isso é mesmo.
4: Deixa eu ver se eu acho aqui, senhor. Ô, menino, é Festival da Gastronomia lá. E eu perdi aqui o trem, senhor. Menino do céu. Né? Manda aí, ó. Quer ver? Quer ver? É, não é isso aí. Ei, menino. Hoje tem também lá, né? A apresentação lá. É, da Marcha para Jesus lá, São Sebastião, apresentação lá chama, quer ver, como é que é o nome dos meninos lá? É Jefferson e Suelo, hoje lá em São Sebastião do Oeste também, muito bom também, né? E a gastronomia lá, tô recebendo informação aqui da minha secretária, gastronomia vai ser dia 20 e dia 21 de junho, lá em São Sebastião, né?
0: Dia 20, sábado que vem.
4: É, sábado que vem.
0: Sábado e domingo.
4: Sábado, domingo e domingo.
0: Sábado e domingo.
4: E sábado e domingo lá, festival lá, é carne de lata, menino. Eu vi as preparatórias lá. E eu tô de oi. Tô de Deus, por isso que eu tô mandando
0: sou
4: um abraço.
0: Sou doido pra conhecer essas latas aqui da carne.
4: Da carne, é.
0: Carne de lata.
4: Carne de lata eu nunca vi também, não. Carne na lata, né, que falar. É. Pois é. Mas na da hora fala carne de lata. E aí, se eu tô na cola lá do Tilio, né, sabe como é que é,
0: entendi,
4: né? Maciando lá. Abração pra eles lá.
0: A Rachel deixou o recado aqui.
7: Birosca, birosquinha, birosqueta. Eu não sei o que que é o sorteio, não sei o que que é a enquete. Quando é assim, quem que você acha que vai vencer o jogo hoje?
0: É isso mesmo.
7: Vou torcer pro Marrocos. Mentira, todo mundo fala isso e na última hora acaba torcendo. né? Coloca meu nome nos sorteios, principalmente do frango assado, que eu tô precisando muito comer um frango assado pra fortalecer a saúde.
4: Abração
7: na boquinha.
4: Abração na boquinha, gente.
0: Quem mais?
7: Se depender de resultado, 6-0 tá bom, né? Pode ser 6-0 pro Brasil.
4: É.
7: Ô, gente, me desculpa, mas vou falar de novo. Minha língua coça. Esse povo, o brasileiro em geral, é muito iludido com futebol, com jogador de futebol. Não liga pra dinheiro, não liga pra fama, não liga.
4: A primeira
7: Copa que eu assisti na minha vida foi em 1970, eu tinha 10 anos de idade. Dali já vinha confusão. O presidente Médici uma vez pressionou para o Dadá Maravilha ser convocado, sabe? Tem muita coisa aí pro Bar do Pano que esse povo não vê. Eles acham que é só amor à camisa.
4: Não.
7: Amor à camisa, quem tem é só o torcedor, mais ninguém não.
4: É de vera
7: mesmo. Os outros vão lá com interesse pra ir pra outros times. Hoje, principalmente, pra ir pra Europa. Eles não estão nem aí pra nós, não. É uma desculpa que os torcedores arrumam pra sentar num bar com a turma, beber uma cervejinha, uma cachaçinha, uma coisinha, mas tem ninguém com amor à camisa mais, não. Eles têm amor, é só o dinheiro.
4: É verdade.
7: O povo iludido tá doido.
4: E aqui, nossa.
0: É verdade, Luiz. A Bianca deixa eu ficar.
8: Boa tarde, pessoal do Biraca. Responda bem, Cat. Quem eu acho que vai ganhar a Copa do Mundo é a Coreia do Sul.
4: Que isso,
8: menino?
4: E eu
8: quero concorrer a todos os sorteios.
4: Manda um bicho lá.
8: Bianca Tavares Rodrigues, do bairro São José. Um beijão.
4: Deus abençoe você, menino. Que gracinha, né? Mas pensa bem.
0: A inocência da criança, você viu. Mas na Coreia do Sul.
4: Mas
0: velho.
4: Pensa.
0: Imagina se acontece isso.
4: Esse menino não fala muita coisa errada, não. Pode duvidar, não. E ela é sabida, né? Imagina, vai que fez um preparatório aí, né? E esses 4 anos desenvolveu um ciborgue pra jogar bola, não tem assim. Ah, né? Vai saber, né? Criou um campo elétrico lá que não deixa a bola bater dentro do gol, diz.
0: deixou lá no marido de mercado aqui também.
9: Boa tarde, pessoal do Birota.
4: Beleza, menina? Não, demais.
9: Ótimo final de semana pra todos.
0: Obrigado.
4: Você também.
9: Toda a enquete aí. Torce, né? Torcer e querer que o Brasil ganhe, a gente quer, mas acho que não tem chance, não. O jogo de hoje, eu acho que fica 2-1 pro Brasil. Agora a Copa. Portugal.
0: Todo mundo tá
9: postando
0: Portugal.
4: Tá
9: França, Portugal. Alô? Boa tarde. Um abração no boquinho de vocês.
0: Obrigado, querido.
4: Pra você também, bom final de semana aí.
9: Maria Gorete Silva, do Juiz da Fonseca.
4: Aí, ó.
0: Já falou aqui, ó. Do Zezé, canta não, bobo, deixa.
4: Deixa, né? Deixa de cantar, Zezé, pelo amor de Deus, né?
0: Diz que ele tava no... Ele foi no aniversário, e o Zezé, o pessoal viu ele lá, né, que tava participando do aniversário, chamaram ele pra cantar.
4: Sim.
0: Aí ele cantou 2 músicas lá, tal, no aniversário. Aí eles perguntou se ele aceitava pedido. Ô, Zezé, você aceita o pedido?
10: Aceito.
0: Que jeito dele, né? Então para.
4: Tadinho,
0: né, senhor? Ah,
4: mas coitado do Zezé.
0: Sacanagem.
4: Né? Ai, coitado, né?
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1: Toda vez que a gente não vem, que o programa é gravado, e vai e manda a mensagem. Eu vou passar aí, deixar.
0: Vou passar aí.
1: Você já sabe, né?
0: Está vindo do ano passado, né? Quem falou. 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
0: 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Meu Deus, perdi, cara.
1: Perdeu?
0: Perdi aqui.
1: Vou te mandar aí agora.
0: Manda fazer um favor aí.
1: Você está certo aí.
0: Você está certo?
1: Vou te mandar aí agora pra você ler aí, ó.
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0: Chile aqui, ó.
1: Eu achei ficou que tava... doido ainda?
0: Não, porque eu tirei, eu tinha visto, você tinha. Aí, ó. Agora eu vou ver agora, rapaz.
1: Ah, meu Deus.
0: Não tinha visto, não.
1: Então eu pensei conversar sozinho, viu?
0: Pirulete! É, porque eu vou mandar um abraço aqui.
1: É.
0: Ô, meu Deus, esse negócio sai toda vez aqui, ó. A gente tá falando. Ah, agora deu. Mandar abração na boquinha pra turma lá de novo da Amapá, o Boco, o Mauro, a turma da mecânica lá, o Dierval, a mim, o Caro Júnior, e pro nosso amigo Boi lá, o Mamute, Rosinaldo. É, Rosinaldo falou um negócio estranho essa semana, eu não entendi isso de bater. Falou assim com um cara assim: ah, então quer dizer que você tá cuspindo na carne que você comeu?
1: Na carne?
0: É, eu não entendi o que ele falou, não. O ditado é: você tá cuspindo o prato que você comeu,
1: na
0: né?
1: Na carne que você comeu.
0: Né? Aí falou pro cara assim: ah, você tá cuspindo na carne que você comeu, rapaz?
1: Depende.
0: Explica pra nós, Rosinaldo. Não entendi, não. Abraço aí.
1: O horário não nos permite falar o dia. Mas vamos então com os felizardos deste sábado.
0: É isso aí, vamos lá, gente. Tá rodando a cumbuca aí, tá rodando. É, você que participou com nós aí, tá inquieto, hein, gente? Obrigado demais, viu? Você ainda fica satisfeito. E vamos aqui, ó. Quem faturou já de cara que o frango lá da Frango Assado Paraná foi a Bianca Tavares Rodrigues aí, ó. Final do telefone, 6553. Frangão aí pra você, Bianca. Você é isso aí. Também o hamburgão lá da ADJ Burger House vai retirar na quinta-feira, viu?
1: Isso.
0: É, né? Depois você passa, vai repassar pra você direitinho. É o Luiz Miguel Dutra Bernardes aí. Final do telefone 5956. É. E o copo do Aopa aí, ó. Quem faturou com nós foi o Luan Pires, né?
1: Opa!
0: É, menino. O Antônio faturou o copo da UPA, né? Tá em contato com você também. E também quem faturou a necessária do Cor da Terra foi a Samara Vitória Couto. É. Cara Couto aí, ó. E agora o cinema, par de ingresso, tá pro cinema, né?
1: Isso. Quem pra ver se quem ganhar tem direito a levar um acompanhante.
0: Acompanhante, né? Aí se estiver escutando, nós já manda no zap aí o nome do acompanhante que vai com você e o nome completo. Isso. Quem faturou o cinema aqui hoje foi a Maria Vitória. Na telefone 7887. Vai assistir um filme bom, tem muito filme bom, né? Tá passando. Tem. Já Veste Prada, não tem o Michael Jackson.
1: Sim, deixa eu ver aqui. Vou até ver aqui pra te falar.
0: Tem o Mortal Kombat também, você assistiu o Mortal Kombat?
1: Não, você assistiu?
0: Eu comecei a assistir ele, só.
1: É.
0: Mas não deu tempo, não. Eu acho que eu tenho
1: mais. Mas já tá dublado?
0: Tá drubado, tá drubado.
1: Não gosto de ver estranho.
0: Não, tá drubado.
1: Sim, sim. Pois é.
0: Mota Conte, o Diabo Veste Prado. Tem uns outros filmes bons lá.
1: Tá lá o Dia D.
0: Dia D também diz que é bom.
1: É. Eclipse.
0: Eclipse.
1: Mestre dos Universos, lá do He-Man.
0: Ah, isso aí. Não sei se é o mesmo que eu comecei a estilar em casa, né?
1: Todo Mundo em Pânico.
0: É,
1: Black Rooms.
0: É o sério ou o zoeira?
1: É.
0: Todo Mundo em Pânico.
1: É, Todo Mundo em Pânico é o...
0: O sério.
1: É o, não, o outro chama Pânico, o sério.
0: É.
1: Esse aí é o zoeira, Todo Mundo em Pânico.
0: É. Esse é um perigo, meu filho. Eu existia treinar com os meninos, não deu certo, não. Gostei, não.
1: Michael.
0: O Mike é bom.
1: O Diabo Veste Prada 2.
0: Isso aí, é Meras Tripas, né?
1: Super Mario Bros, o filme.
0: Não, também assisti.
1: Galaxy. Ele. É, o Poder do quê? Do Rosário.
0: É, e tem daquele da pasta menina do Apanhador de Estrela?
1: Não, aquilo lá já saiu.
0: Já saiu?
1: Já saiu.
0: Isso, que pena, né? O do Mario Bros eu gostei, sabe por quê?
1: É.
0: Eles colocou como se fosse um joguinho mesmo, só ficou bom.
1: É.
0: É, o desenhozinho ficou bonitinho, não tem nada de... Né? Bom, hein? Pode assistir.
1: Então tá bom, tranquilo. Acabou.
0: Acabou. Aí quem você manda pra nós, Maria Vitória, e manda o nome do acompanhante pra nós no zap aí também, tá bom?
1: Isso.
0: Abração na boquinha, gente. Bom final de semana. Deus abençoe vocês tudo aí. Vamos com fé, né? Que vai dar tudo certinho.
1: Será que dá Brasil?
0: Ah, vamos ver, né? Se Deus querer.
1: Vamos ver. A turma tá muito confiante, não. Né?
0: Ah, mas é igual eu falei, do clima do país, né? Onde tem influencia, não sei. É, vamos ver.
1: Vambora, então?
0: Vamos lá, gente. Abraçando a boquinha pra vocês. De novo, Deus abençoe aí, né? Bom final aí, vamos. Cuidado, gente. Vocês for num bar, assistir, né, compadre? Vamos beber aí. Se for beber, não dirige, não, né? Pede um Uber aí, que tá meio difícil, tá caro os Uber, viu, mano?
2: Acabou que tem que se pegar Uber de R$8. Ih, já acabou. Foi. Acabou e tá difícil de achar. Esse fica escolhendo. Cê, o aplicativo dá R$3, esse põe R$35. Que isso? É mesmo, não é brincadeira, não é zoeira, não.
1: Ué, se você dá nota baixa, pelo
2: virou lá, bagunça, tem. Mas isso aí mesmo, até os donos de aplicativo, que acho que eles falam pra fazer, pô, Brasil tem. Ah, não, já tô enervado.
1: Vambora. Vambora. Tchau, gente. Até semana que vem. Semana que vem, não. Não, semana que vem. É, semana que vem. Vamos ver. Vamos ver.
2: Tchau, gente.
1: Pode ser que tenha sábado que vem. Tchau. Tchau. Obrigado. E lembre-se, consagre que você fizer ao Senhor, seus planos serão bem-sucedidos. Tchau. Tchau.
3: Gratidão. 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
1: Isso é tudo, pessoal.

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0: Obrigado, gente. Obrigado.
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16: Duas e 47.

0: do Brasil. Bubuzinho, obrigado.
1: Te amo,
0: te amo.
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0: 3 e 5.
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0: 3:21.
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0: pacote.
1: Mistura, gente.
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0: 3:37.
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4: Frequência 3:46.

0: 3:51.
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3: 4 e 17.

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0: 4:39.
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4: Quatro e quarenta e nove.

0: Mario. 4h55.
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2: Essa aqui é da época do Chico Pimenta. Zé Canha, lembra?
3: Rapaz, essa é doida, hein?
2: Farofinha que gostava de
3: ouvir na tua casa. Essa é de bebê.
2: Quem lembra, senhor? Assim?

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0: 5h22.
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0: 5h37.
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Amados irmãos e irmãs, nesta hora em que recordamos o sublime mistério da encarnação de Jesus Cristo, elevemos nossa voz ao Deus da vida, recordando a presença de Maria na história da salvação. Em nome do Pai, e do Filho, e do Espírito Santo. Amém. O anjo do Senhor anunciou a Maria, e ela concebeu do Espírito Santo. Ave Maria, cheia de graça, o Senhor é convosco. Bendita sois vós entre as mulheres, e bendito é o fruto do vosso ventre, Jesus. Santa Maria, Mãe de Deus, rogai por nós, pecadores, agora e na hora de nossa morte. Amém. Eis aqui a serva do Senhor. Faça-se em mim segundo a vossa palavra. Ave Maria, cheia de graça, o Senhor é convosco. Bendita sois vós entre as mulheres. Bendito é o fruto do vosso ventre, Jesus. Santa Maria, Mãe de Deus, rogai por nós, pecadores, agora e na hora de nossa morte. Amém. E o Verbo se fez carne e habitou entre nós. Ave Maria, cheia de graça, o Senhor é convosco. Bendita sois vós entre as mulheres. Bendito é o fruto do vosso ventre, Jesus. Santa Maria, Mãe de Deus, rogai por nós, pecadores, agora e na hora de nossa morte. Amém. Rogai por nós, Santa Mãe de Deus, para que sejamos dignos das promessas de Cristo. Oremos. Derramai, ó Deus, a vossa graça em nossos corações, para que, conhecendo pela mensagem do anjo a encarnação do vosso Filho amado, cheguemos por sua paixão e cruz à glória da ressurreição. Por Cristo nosso Senhor. Amém. Amados irmãos e irmãs, juntos invoquemos a proteção da Virgem Maria, a Mãe de Deus. Rezemos juntos a oração a Nossa Senhora, na sua Imaculada Conceição. Ela é a padroeira da nossa amada Diocese de Divinópolis. Ó Maria, Imaculada desde a sua concepção, fostes preservada do pecado original para ser a Mãe de Jesus Cristo. Ensinai-nos a acolher o mistério de Deus em nossa vida. Ajudai-nos a percorrer a estrada da santidade. Acompanhai-nos com a ternura do vosso olhar. Guiai-nos na escuta aos apelos do vosso amado Filho Jesus. E intercedei por nós para que sejamos firmes na fé, corajosos no amor e alegres na esperança. Amém. O Senhor esteja convosco. Ele está no meio de nós. Pela intercessão da Virgem Maria, a Imaculada Conceição, padroeira da nossa amada Diocese, abençoe-vos o Deus Todo-Poderoso, Ele que é Pai, Filho e Espírito Santo. Amém.

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1: 6:06.
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0: 6h32.
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0: 6h33.
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0: 7 horas.
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